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2: E a gente segue contigo aqui no online, tudo
1: aqui
2: bem?
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2: Bom demais.
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2: Eu tô aqui contigo, Alex Boni. Agora a gente ouve uma hora de som sem nada de intervalos. Tá bom pra você? Pra mim tá tudo ok.
3: Tá ok.

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Serginho Miriti, meu compadre Claudemir, criado comigo, ali pelas bandas de Inhaúma, ali, fazendinha. E aí, fizemos esse samba, que eu quero ensinar a galera na palma da mão, tá? Porque o samba da Gessi é um samba bom.

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2: Luan Santana e Léo Foguete. Luan City Festival São Paulo.

0: 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Quem gostou, joga a mão e faz barulho, vai.
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1: O início de semana pra você, 10 e 8, tamo ao vivo aqui.
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1: Realizações boas, inclusive aí levando o iPhone 16 em breve, mas pra isso tem que anotar a sequência que tá chegando.
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1: Bora pra muita música aqui na Litoral. Pra começar, tem o Léo Santana.
3: 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Aí, ó.

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0: 50 vezes. Bom demais ouvir um sorriso maroto. Lembrando que seus convites estão por aqui. 19 do mês que vem já. 3 semaninhas. Bora. Fechando essa sequência aqui, anotou, tá valendo o iPhone 17, vai pro litoralfm.com.br. Bora ouvir músicas que você escolhe, é o Você no Comando.
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4: Bora atender o povo, segunda-feira. Vamos começar romântico. Fala, Ângelo.
5: Boa noite, meu amigo Alex Bumbo.
4: Boa!
5: Aqui
4: que delícia.
5: Quem tá falando é o Guarnier de Bela Aurora. E já que eu tô no comando, manda um Monitor Works Extreme. Obrigado,
4: aí,
5: meu amigo.
4: Aí eu vi.

0: Muy bien, agora esquece essa vibe tranquila, vou deixar pro Litoral A2, que agora a gente vai agitar, então é melhor avisar, né?
1: Eu tô passada, chocada.
0: Vai ser lindo isso, vai ser lindo.
1: Meu Deus.
0: Bom, aqui no Você Jesus. No Comando, na Litoral, Jesus amado, agora se prepara.
2: Bono, boa noite, como é que tá?
0: Fala, meu sumido.
2: Certinho, meu irmão.
0: Tudo bem, meu amigo David?
2: Manda pra gente aí o som de Sweet Your Mind. Sweet Your Mind, né?
0: Viu?
2: Ao som de Guns N' Roses.
0: Vambora?
2: É nós no comando? Tamo
0: agora,
2: junto?
0: Bora, uai. Bora.
2: Fique na paz. Fui!

0: Tá bom encerrar assim? Encerramos bem, hein? Tá louco! Agora cadê o sono? Nada. Vão curtir a noite, é o jeito. Bem, por aqui foi, infelizmente não dá tempo de atender todo mundo. Tem sempre uma turma chegando aqui, que só Deus. Luiz Crujão, fala aí.
1: Boa noite, Alex Bono. Luiz Corujão do bairro Bonfim. Já que eu estou no comando, toca uma música aí de Zeca Pagodinho. Deixa a vida me levar, vida leva eu. Vou oferecer para todos os ouvintes da litoral, moradores do bairro Bonfim e amigos e amigas de grupo. É nóis.
0: Fica aquele alô, valeu pela audiência, Luizão, Marco. E aí?
2: Já que tô no comando, fala pra gente Into My Life.
0: Ó, clássica, boy.
2: Rei, um abraço, brother.
0: Gostei, gostei, marcou. Gustavão!
3: Fala, Litoral. Fala, Alex Bono.
0: Que é
3: Gustavo de Tarana. Queria ouvir você no comando. Mensagem apagada do Gilcinho, Sorriso Maroto. Na Litoral, eu tô legal.
0: Bom, Gustavão, amanhã rola, amanhã rola. Marcelão!
4: Boa noite, Alex Bono.
0: Boa, meu amigo.
4: Tô no comando. Toca Chico Rei, Paraná.
0: Olá.
4: Canarinho Prisioneiro.
0: Eita! Aí essa clássica me lembra aí da infância, interior, demais, Marcelo. Bem, tô indo nessa, agora você fica com uma hora de som direto aqui na Litoral. Já sabe o esquema, né? Alex Bono nas redes sociais, segue lá que a gente se vê, tá bom? Amanhã a gente se fala, se Deus quiser, às 6 horas, anoiteceu, tô aparecendo aqui. E a gente se despede agora de agosto, né? Valeu, agosto, por tudo. Aquela gratidão, né? Graças a Deus, sempre. E boas esperanças para um setembro, e que setembro tenha um começo feliz. Já seja um mês que se inicia feliz e vai assim até sem data pra acabar, certo? Até amanhã, fique com Deus, tchau.
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0: Muito bom dia. 5 e 7, eu sou a Sol e nós somos juntinhos nessa madrugada de terça-feira, dia 1º de setembro. Um mês começando aí novinho em folha pra gente. Bora fazer bem diferente. E se teve alguma coisa de ruim que aconteceu, dificuldade no mês passado, no mês de agosto, vamos esquecer isso? Vamos começar um novo mês com disposição, com energia. Pra você que tá fazendo aquele tratamento, acredite, vai dar certo. Deus tá com você. Você que tá procurando emprego, você que tá procurando um novo amor, que tá aí desacreditado, bora acreditar, bora ter fé, bora ter confiança, que esse mês de setembro vai fazer a diferença em nossas vidas. Combinado? 999-86-1050 WhatsApp, para você participar, mandar sua foto, mandar seu recadinho, seu parabéns, sua declaração. Tô aqui, tá? Para te ouvir, pra gente bater aquele papo bem bacana. Tamo juntos, hein? Você de cada cantinho do Espírito Santo, Brasil e o mundo. Bom dia, boa terça-feira.

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0: Na Litoral, eu tô legal. É, às vezes, a gente tá com uma pessoa, ama, mas só que as atitudes dela não correspondem àquilo do início do relacionamento e você precisa deixar ir pra você ser feliz. E tá tudo bem. Hoje, uma história no Casos e Contos de Arrepiar às 9 horas da manhã. Lembrei, essa música me fez lembrar da história de Logo Mais. Beijo e bom dia pra você que tá aqui participando comigo, sozinha com você, nesta terça-feira, 1º de setembro, 999-86-1050. WhatsApp liberado pra você mandar seu recadinho, como fez o Genimar de Pitanga.
1: Bom dia, Sol. Aqui quem fala é Genimar de Pitanga. Tô passando pra desejar uma terça-feira produtiva e abençoada pra toda a família do Taral, pra toda a família Cadeira Cativa, né? De azê, pra não esquecer de ninguém. Pra Vera do Pula Pula, Nenote, Leila Mara, Soninha, Rebeca, pra Shed, né? A Rosângela, o Reco, o Jumal, a Mauri, o Estevinho, o Zé das Neves e toda essa galera que tá na escuta.
0: É muita gente na escuta. Beijo, Genimar. Some não, hein? Luiz Amendoim.
2: Uhul! Terçou, uma terça-feira e um mês de setembro abençoado para todos. Amém. Meus amigos ligados na Litoral. Tô na Litoral, tô legal. Um abraço, meu amigo Beto, antes de entrar para o meu amigo Lemalinha, amiga Rebeca, amigo Alex, amiga Laís, todos ligados na Litoral, de 0 a 100, para não esquecer de ninguém. Um abraço para todos os cadeiras cativas já ligados de norte a sul do Espírito Santo, só da Litoral. Tô na Litoral, eu tô legal e vamos que vamos, minha amiga Sol.
0: Uhul,
2: setembro chegou.
0: Graças a Deus.
3: Olá, Sol. Terço, hein? Nós já estamos por cá. Prontíssima para mais um dia. Bora trabalhar. Aos ouvintes, aos cadeiras cativas, bom dia. Dona Mara, José Canto, Claudinei, Eliomana, Dujunto, Roto, Rosângela, bom dia. Sol, bom trabalho. Fique com Deus e até amanhã. Deus te
0: abençoe. Hoje você acordou cedo, hein? Quer dizer, você acorda cedo. Você só esqueceu de mandar mensagem ontem. Um beijo, gatona. Mandou tarde.
4: Bom dia, família Litoral. Bom dia a toda a família cadeira cativa de Azê. Para não esquecer ninguém. Sou Rebeca Andrade de Colatina. Seja bem-vindo ao mês de setembro. É, com muita paz, saúde, amor e muita música Litoral. Beijo para todo mundo.
5: Bom dia, povo da Litoral. Passando para desejar uma ótima terça-feira para todos. Uma ótima terça-feira para você, Sol. Que seu dia seja abençoado, como sempre. E eu tô aqui, no finalzinho do meu plantão, esperando dar 6 horas para mim, para minha casa, para mim dar aquela descansada. Sol,
0: oi.
5: Beijo.
0: Um beijo, bom trabalho e restinho de plantão aí pra você. Tamo juntos.
6: Leomar. Bom dia, Sol. Bom dia, ouvinte. Sei, Sol, como é que você está?
0: Tudo bem, graças
6: a Deus. E eu também tô bem, graças a Deus, Sol. Sol, aproveitando, queria mandar um grande abraço pra Vera do Pula Pula, Duda Mel, Nani Lobo de Acaraípe, pra Chetes, Gato Branco, Gato Preto, pra Rosângela Bernardoni, Luiz Amendoim, Beto Penitente, Rebeca Andrade de Colatina, Elias Quartizan de Aguaré, Dorme da Vila Rubim e pra minha grande amiga Soninha. Se estou na Litoral, estou legal. Leomar de Nelas, um grande abraço a todos, uma ótima terça-feira. Um abraço ao Sol.

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1: Oportunidades para você nesse dia 1º de setembro. A Agência do Trabalhador de Marataízes abriu 112 vagas. Agente de pátio, embalador, motorista de caminhão e muito mais. Se você ficou interessado, corre lá na Avenida Rubens Rangel, Edifício Itamaraty, Cidade Nova. Funciona de 8 da manhã até 5 horas da tarde. Cine de São Mateus abriu mais de 160 vagas. Ajudante de caminhão, ceramista, consultor de vendas, piscineiro e muito mais. Se você ficou interessado, tem que procurar a unidade. Ela funciona de 8 da manhã até 5 horas da tarde. Fica bem ali na Avenida José Tosi, no bairro Boa Vista. Boa sorte para você!

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0: Litoral, eu tô legal. 5h41, não vai perder a hora. Relógio despertou, bora pular dessa cama, escovar o dentinho, tomar aquele banho bem gostoso pra você acordar, né? E poder partir pro seu compromisso, hein? Beijo e bom dia a você que é motorista de táxi, motorista de aplicativo, motorista de caminhão, carreteiro, de retroescavadeira, né? Pedro Savero, bom dia pra você. Você que é profissional do volante, muito bom dia. Bom dia pra Vera do Pula Pula.
1: Bom dia. Tô linda, bom dia a todos os meus amigos da Caricatinha do Madrugada. E aqui quem fala é Vera do Pula Pula. Cacho Mirim, manda alô pra todos aí, ó. Cleidinha, Rebeca, Nina, Cleia, Edneia, Luz, Helene Camelo, Duda, Mels, meninas do Salão da Itaoca, Genimar, Nandinho, Elias Quartesani, Luiz Amidoim, Gabigol, Garrincha, Dorme da Vila, Geu de Itaoca, Leomar de Linhares, Alessio, Cid, Irmão da Rosa, José Carlos, Robson Acaraíbe, José Ando, Santos Dumont, Etevaldo, Primo Caminhoneiro, Danizete, Nicota, Elias Sindicato, Dimas, Pires, Gutenberg, enfim, para todos os motoristas de APP, Saúde e Educação, que estão sintonizados da melhor. Beijo!
0: Beijo, Vera! Beijo, bom dia para Iones, de Muniz Freire, mandando abraço aqui, BMC de Vitória, é isso? Ele é ouvinte da Litoral, assim como eu. Ah, que legal! Manda um abraço pro Johnny da BMC. Beijo. Beijo, Johnny. Beijo, Ionis. Obrigada pela sintonia. Lena.
2: Bom dia, meu raio de sol. Um bom dia aí pro grupo Cadeira Cativa. Um bom dia pra Soninha, Claudineia, Rosângela de Colatina. Pra Zé Carlos da Inglaterra. Que tenhamos uma linda e abençoada terça-feira. Bom trabalho pra você. Beijo. Fica com Deus.
3: Ei, Sol, bom dia. Diretamente de Cachoeira Tampena, em Gato Preto, desejando na terça-feira abençoada, mandando uma lupa pra Xéria Moura, minha vida, Verinho do Pula Pula, Chibinha Gil, Marcos Bob, Nando Júnior, Moacir Pintor, Arildo Gondilinha, Duda Mel, Zé Paulo Albina, para Daniel, para Peixinho Cantagalo, para Serginho Pôs de Mola, para Gigante, para Leomar Pacote, para Demi Mecânico, não posso esquecer dele, para a Turma de Una, Muniz Freire, Cachoeira Alta, São Vicente, Gruta, Tijuca, Lambari, Urupi, Marapé. Um bom dia pro Grupo Cadeira Cativa, um bom dia pro pessoal da saúde que vai pra Grande Vitória e pra minha família na Grande Vitória e na Litoral. Eu tô muito legal nessa terça-feira indo trabalhar e levando você de carona. Vamos
0: Opa,
3: comigo!
0: Bora, tamo junto! Praxedes!
4: Bom dia, bonita! Aqui é a Praxedes, passando pra deixar o meu bom dia pra todos que estão ligadinhos na Litoral, pro meu amor Antônio, pra Duda Mel, pro Grupo Cadeira Cativa, de A a Z, pra não esquecer de ninguém. E tamo junto, hein? Sempre ligadinha na melhor. Na Litoral.
0: Sempre, sempre. Matheus, bom dia.
5: Bom dia, amiga Sol. Matheus, teve um da minha ventania, que é amigo, né? Acho que eu fui com o Santa Catarina. Muito vento. Daqui a pouquinho dá um trabalho, se da manhã Deus quiser. E você, tô Litoral. Bota sua fé no susto.

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1: Apertado pro Rafael do Balneário de Carapebus, Marcos Gargamel em Jardim Camburi, Wellington Reis, Adalberto Souza em Jabaeté, Tatiana Santos em Nova Palestina, Vitória, motorista do Transcol. Um beijo, gatona! José Luciano de Santos do Mão Vila Velha, Cláudio José em Nova Carapina 2, Márcia Mendes, Gabriel e Chiquinha. Para Luísa Dir, em Rio Novo do Sul, Zé Carlos da Inglaterra, Maria Cristina Marriel em Mata da Serra para o esposo Vanderlei, Beto Penitente, Elias Quartesani em Jaguaré, Tereza Ramos em Colatina. E para você?
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1: Ó, se liga na previsão do tempo, tá? Essa terça-feira, dia 1º de setembro, indica sol, temperaturas elevadas e predomínio de tempo firme no Espírito Santo. Os termômetros devem variar entre 21 e 22 graus e pode chegar também aos 33 e 34 graus de máxima. A chance de chuva é muito baixa.
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1: Se liga, hein, porque o desvio construído ao lado de um viaduto interditado na BR-259 em João Neiva, no norte do Espírito Santo, já passa por reparos no revestimento asfáltico apenas 3 dias após ser liberado para o tráfego. Segundo o DENIT, os danos foram provocados pelas fortes chuvas registradas na região e pelo alto volume de veículos pesados. O órgão afirma que decidiu liberar a pista devido à urgência para restabelecer a circulação, mesmo sabendo que seriam necessários reparos posteriores. O viaduto sobre o córrego Treviso Grande permanece interditado desde 18 de agosto e os motoristas devem ficar atentos à sinalização e às orientações das equipes que trabalham no local.
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1: Ó, a FEComércio ES aderiu à campanha da Confederação Nacional do Comércio, a CNC, para pedir que a proposta prevê o fim da escala 6x1 não seja votada antes das eleições. A PEC deve ser analisada pelo Senado nesta quarta-feira, dia 2. As entidades defendem que mudança na jornada de trabalho sejam discutidas por meio de negociações coletivas entre trabalhadores e empregados. Segundo a FEComércio ES, uma redução da jornada poderia aumentar os custos da empresa, provocar aumentos de preços, redução de vagas e crescimento da informalidade, especialmente no comércio, setor que, de acordo com a entidade, concentra mais de 90% dos trabalhadores neste regime.
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0: litoral, eu tô legal, 6h13, muito bom dia, 1º de setembro, apenas começando, bora pra cima desta terça-feira e fazer dela a melhor de nossas vidas. WhatsApp liberado 999-86-1050 pra você mandar seu recadinho, né, Iris?
1: Bom dia, Salto, quem fala é Letícia, eu tô de trânsito e na litoral, tô mais que legal, mando um abraço pros meus amigos familiares, não vou ter que chutar com ninguém. Os companheiros de serviço, né? Uhum. Aqui no Cachoeiro. E tô levantando só mais um dia com a bênção, com a graça de Deus. Deus abençoe nosso dia e de todo mundo, né? Possamos trabalhar, agradecer a Deus pelo, né? Sempre, o dom sempre maravilhoso de acordar mais um dia. Bom dia, beijo.
0: Bom dia, beijo. Bom trabalho. Maicon, tá em São Paulo.
2: Bom dia, sol. Mais uma terça-feira chegando, abençoada por Deus. Bora ali chegar pra Mirassol pertinho, estou numa cidade chamada Tanabi. Tá como se fosse daqui Guarapari, Vila Velha, né? Já já eu chego no meu serviço também. Pegar uma SP310 que é o clima da Cunha. Por aqui está chovendo o sol. E aí, como é que tá a situação no Espírito Santo?
0: Aqui tem um solzinho.
2: Vambora, bom dia, litoral. Essa todo mundo ouve. Maravilhoso escutar essa rádio pelo amanhã cedo. Deixando aqui um abraço pro meu pai Marcos, meus irmãos Gustavo e Otávio e toda a minha família de Guarapari, Espírito Santo, Vila Velha também, minha tia Rosângela. Um abraço, beijo.
0: Valeu, Maicon, bom trabalho pra você. Beijo, bom dia.
3: Bom dia, solzinha. Ei, aqui é Leozinho da Queiroz. Já estamos aqui pela Ceasa, carregando o carro para poder sair para as entregas, fazer o povo feliz, né?
0: Isso aí.
3: Solzinha, hoje amanheceu meio abafadinho, hein? Será que vai estar daquele naipe pra galera curtir praia? Enquanto eu curto um volante num caminhão, você tá doido. Sozinho na litoral, nós estamos mais que legal. Tenha um bom dia.
0: Beijo, bom dia. Um salzinho é gostoso, né?
4: Bom dia, Ivonete. Sol. Bom dia. Aqui é Ivonete, de Cachoeiro de Itapemirim. Tô meio sumidinha,
0: tá,
4: né?
0: Mesmo.
4: Pois é. Mas hoje deu muita saudade. E eu tô passando para te desejar um excelente dia, um abraço bem forte para toda a equipe da Litoral, um abraço para você, um abraço para Cleidinha, para os meus amigos Avan, Chicão, Vanildo e todos aí na Mármore. Que tenhamos uma excelente terça-feira abençoada por Deus.
0: Amém.
4: Um beijo, sol.
0: Beijo, gatona. Bom ter você aqui hoje.
5: Bom dia, sozinha. Bom trabalho, meu amor. Uma ótima, maravilhosa terça-feira. Um ótimo mês de setembro para nós. Bom dia para todo o grupo da Ativa. Todos os vindos da sempre. Você, ninguém, né? Sozinha.
0: Isso,
5: e você,
0: gatão.
5: Sozinha, tá bem, meu amor?
0: Tá bem.
5: Beijo, Vanja Thaís.
6: Pensa no negócio que aconteceu comigo, parceiro.

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1: Trânsito lento já na Avenida Carioca, 6h37. Então você que está saindo de Vila Velha, sentido Vitória, que vai passar pela terceira ponte, Avenida Carioca já com trânsito lento. Trânsito lento também na segunda ponte. Então você que está vindo de Cariacica, Vila Velha, que quer chegar na nossa capital para chegar ali na Ilha do Príncipe, você vai encontrar uma certa lentidão, inclusive nas cinco pontes também, tá? Então segunda ponte, cinco pontes. Trânsito tá lentinho, tá fluindo, mas tá lentinho. Orla de Cariacica já também com uma pequena lentidão, sentido terminal de Santo Quatro. Trânsito lento também na Avenida Mário Gurgel. Você que tá vindo de Viana, sentido Trevo de Alto Laje, ali Avenida Mário Gurgel está passando por obras, então o trânsito já está lentinho. Trânsito lento também na rodovia Leste-Oeste. Atenção você que tá vindo de Vila Velha, sentido ali Cariacica, pela rodovia Leste-Oeste, o trânsito também já está lento. A boa notícia é que a rodovia do contorno, nesse momento, com trânsito fluindo bem nos dois sentidos. Agora, você que está vindo de Serra, muita atenção, porque a Avenida Mestre Álvaro tem um acidente na via, muita atenção. Você que motorista que está vindo de Serra, a Avenida Mestre Álvaro com trânsito lento, porque tem, na verdade, são dois acidentes, né? Tem um logo ali no viaduto de Carapina, tem um acidente ali. Então, tá deixando o trânsito lento na Avenida Mestre Álvaro. Por enquanto, rodovia das Paneleiras, livre nos dois sentidos. Porém, esse trânsito da Avenida Mestre Álvaro pode ser que daqui a pouquinho a rodovia das Paneleiras fique com trânsito lento. E por onde você tá passando? Tem alguma retenção, alguma via bloqueada, semáforo com problema? Conta tudo pra gente. 999-86-1050.
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0: 59 minutos, 50 segundos.
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3: 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Obrigado, gente. Até quinta.
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0: apertado para o Maxwell de Santo Antônio, Cariacica, Leonardo em Soteco, Viana, Lidiano Scarpati em Cidade Continental, Jorge Carneiro em Alto Laje. Pro Dorme Renildo da Vila Rubim, Nani Lopes em Jacaraípe, Cláudia Flor, beijo para Edneia Luz em Vila Nova de Colares e para você.
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0: Ó, trânsito lento na segunda ponte e também nas cinco pontes. Então, para você que tá vindo aí de Cariacica, Vila Velha, para chegar em Vitória, vai encontrar um trânsito gigantesco. E atenção, porque ali logo depois daquele hospital ali da Santa Casa de Misericórdia, tem um carro com defeito. Então, esse trânsito que está na segunda ponte, cinco pontes, realmente pode piorar. Esse trânsito já está passando do terminal de Jardim América. Trânsito lento também na Avenida Mário Gurgel, está passando por obras. Então, você que vem de Viana, já vai encontrar uma certa lentidão até o trevo de Alto Laje. Para você que está vindo de Vila Velha para pegar a terceira ponte, a Avenida Carioca já com trânsito lento, sentido Vitória. Trânsito um pouquinho lento ali na Avenida Carlos Lindenberg, nos dois sentidos, passando por obras. Então, tem um pequeno trecho com uma certa lentidão. Trânsito lento, aí atenção, gente, porque tem acidente na via ali na Avenida Mestre Álvaro, antiga BR-101. Tem acidente na via, trânsito lento, e esse trânsito se estende pela Rodovia das Paneleiras. E tem acidente também ali na Rodovia do Contorno, antes de chegar ali em André Carlone. Então, muita atenção, o trânsito está lento ali próximo a André Carlone, acidente na via, sentido ali viaduto de Carapina. Se você tiver alguma notícia que eu não falei aqui de alguma via que está interditada, com algum problema, conta tudo. 999-86-1050.
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Existe uma teoria que se chama 90-10, onde uma pessoa tem 90% daquilo que você procura em alguém, só que você foca naqueles 10% que falta. Aí você sai pra rua, se aventura, e realmente você encontra aqueles 10%, mas não se deu conta que perdeu os 90%.

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1: Oportunidades para você no Cine de Cariacica. Abriu mais de 650 vagas. Assistente de vendas, recepcionista, estoquista, motorista de caminhão e muito mais. Se você ficou interessado, tem que procurar a agência. Ela fica ali no Faça Fácil, na Avenida Luiz dos Santos, no bairro Santo André, em Cariacica. Funciona de 8 da manhã até as 5 horas da tarde. Cine de Vitória abriu vagas também, viu? Mais de 250 vagas. Para pedagogo, auxiliar de limpeza, merendeiro, atendente de lanchonete e muito mais. Se você ficou interessado, deve procurar a agência. Ela fica ali na Casa do Cidadão, na Avenida Maruípe, no bairro Itararé. Funciona de 8 da manhã até as 5 horas da tarde.

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0: 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Bora aqui falar com Olegário.
1: Oi, bom dia. Aqui é Olegário Fernandes Castelo. Ouvindo essa rádio maravilhosa, saindo agora de Amores Freire. Um abraço, pessoal. Fica com Deus.
0: Amém. Beijo. Boa viagem. Vai com Deus. Cida.
2: Ei, Sol. Bom dia. Aqui é Cida de João Goulart. Estou passando aqui para desejar uma ótima terça-feira abençoada para todos nós. Vamos trabalhar, que nascemos lindas e não ricas. Beijo. Na Litoral, eu tô mais legal.
3: Bom dia, bom dia, bom dia, Sol. Passando aqui para dar aquele alô para você, especial, nessa terça-feira, quase na meiuca. Nós temos um dia abençoado, um dia ótimo. O sol tá quente, mas tá querendo virar no tempo, né? Eu vi aqui na TV. Mas que seja um ótimo dia para nós. Vamos para cima dessa terça-feira, que amanhã é meiuca.
0: É, tá passando.
3: E salve o samba. Agulhão no Marcílio.
0: Valeu, Agulhão. Renato.
4: Bom dia, sozinha, minha linda. Renato por cá, viu? Saindo carregadinho todo aqui, tá bom? Em busca ali do primeiro contratinho do dia. Hoje, dia 1º de setembro. Melhor mês do ano, sozinha.
0: Por quê?
4: É, esse mês o papai aqui faz 4.4, viu? Hoje é 1 de 10, tá bom?
0: Tá novinho.
4: É, quando chegar 10 de 10, o papai faz 4.4. Isso não é perigoso?
0: Será?
4: Não é nada, graças a Deus, estamos chegando lá. Aquele abraço na Litoral, tô mais que legal, viu?
0: Valeu, um beijo. Aproveita então, 4.4.
5: Bom dia, Sol. Bom e dia, família Litoral. Sol. Vou comigo até Rio Grande do Sul. Partiu Rio Grande do Sul, Sol. Saindo aqui da serra agora com a terra, com o Rio Grande do Sul. Que Deus possa me abençoar nessa viagem. Tá? Até onde o caminhão for pegando na Rádio Litoral, eu vou vir pro rádio.
0: Ai,
5: mas depois
0: eu
5: vejo pro aplicativo. Um abraço, fique com Deus.
0: Valeu, Amarildo. Tô de carona com você pro Rio Grande do Sul, hein? Me leva junto com você.
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14: E olha só, gente, ainda não terminou, tá? 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

0: Litoral, eu tô legal. Quem gosta dessa música, Saudade Inconveniente, é ele, Rosenberg, motorista de aplicativo, que tá passando por um tratamento, né, Rosenberg? Bom dia.
1: Bom dia, bom dia, bom dia. Sol, minha linda, meu raio de luz, Rosenberg de Interlagos, mais conhecido como Carioca Motor de Aplicativo. Bora pra cima, aqui pra baixo, a contramão. Terçou, papai. É, hoje mais um dia, madrugando, né? Porque, felizmente, tô num tratamento que não posso falhar dia nenhum. Vamos pra cima, que Deus tá no controle.
0: Sempre.
1: Deixa um beijinho pra nossa amiguinha Claudinha Leite do Rimarinho e seu Casca de Bala, o motoqueiro fantástico. E não posso esquecer meu grande amigo Diego da Loca Fato e meu amigo Braz, do Bar do Braz, no Garrido. Fui, e na Litoral, eu tô legal. Beijo, minha linda.
0: Um beijo, ótimo tratamento pra você, já deu certo, tá? Apenas creio nisso.
2: Bom dia, Sol.
0: Bom dia.
2: Queria reclamar que parte da Vila Rubim está sem água desde o sábado. Você fala para mim?
0: Nossa, ficar sem água é complicadíssimo. Eu já fiquei uns 2 dias sem água, não é fácil, não. Tá joia, ô Rose, já toquei seu áudio aqui, tá? Tomara que consiga aí chegar essa água aí na parte da Vila Rubim, que tá sem água desde sábado. Beijo, gatona. Cris.
3: Ei, Sozinha, bom dia. Acabei de chegar do meu treino. Agora vamos que vamos, né? Pessoal, beijo, gata. Tô aqui, ligadinha, sempre.
0: Mandou uma foto aqui, bonito, um vídeo, na verdade, na academia, só arrasando lá na musculação. Beijo.
4: Bom dia, Litoral. Bom Calango. Dia, Sol. Aqui é Calango de Jardim América. Queria parabenizar meu amigo Jean, que está fazendo aniversário hoje.
0: Oh, parabéns, Jean.
4: Final de semana ele ajuda a gente na barraca do Hostel. Parabéns, Jean. Litoral, tô mais que legal.
0: Valeu, um beijo. Parabéns, Jean.
5: Bom dia, Dorme. Litoral. Bom dia, Sol. É o Dorme da Vila. Ô, Sol.
0: Oi.
5: Tá chegando meu aniversário, hein? Dia 15 de setembro de agora, Sol. Eu vou ir buscar meu presente. Grande
0: você
5: abraço,
0: merece.
5: Minha amiga.
0: Um beijo. Ó, dia 15 você me lembra de novo, hein? Até lá já esqueci.
6: Bom dia, Solzinha. Bom dia, Litoral. Informação de trânsito. Não é pra hoje, mas a partir de amanhã, às 9 horas da noite. Então, amanhã, quarta-feira, 9 horas da noite, trânsito vai ser totalmente interrompido na segunda ponte, nos dois sentidos, para ampliação da quinta faixa, tá? Então, galera, fica ligado. A partir de amanhã, às 9 da noite, até às 5 da manhã, trânsito totalmente interditado na segunda ponte, já. Então vai estar sendo liberado a partir das 5 da manhã. Abraço a todos, informou o Gabriel Santana, o embaixador do moto aplicativo para a Rádio Litoral. 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

0: Cheguei!
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3: Trânsito continua na rodovia do contorno, hein? Esse trânsito é sentido Serra e começa mais ou menos ali na altura do bairro Porto Belo 1. Agora, atenção, porque você que está vindo de Serra, que quer chegar em Cariacica pela rodovia do contorno, tem acidente ali mais ou menos próximo ali a André Carlone. Então, você que está vindo de Serra, que vai pegar a rodovia do contorno sentido Cariacica, atenção, porque tem acidente ali próximo ao bairro André Carlone. E Avenida Mestre Álvaro com trânsito lento ainda, tá? Então, trânsito lento na Avenida Mestre Álvaro. E esse trânsito continua na rodovia das Paneleiras, sentido Mata da Praia. Trânsito lento também na Norte Sul, ali em Jardim Camburi. Está passando por obras, então o trânsito está lento. E esse trânsito continua por uma boa parte ali da Avenida Dante Michelini. Trânsito lento também na Avenida Carioca, você que está vindo de Vila Velha, sentido Vitória pela Terceira Ponte. Avenida Carioca com trânsito lento ainda, 8h19. Trânsito lento na Segunda Ponte, esse trânsito já passou um pouquinho do terminal ali de Jardim América. Então você vai ter que ter paciência, você que está vindo aí de Cariacica ou Vila Velha, sentido Vila Rubim, 5 pontes também com trânsito lento, tá? Trânsito lento na Avenida Mário Gurgel, passando por obras. Então, você que está vindo de Viana, vai encontrar uma certa lentidão ali até o Trevo de Alto Laje.
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0: Olha só mais um pouco mais.
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1: Litoral, eu tô legal. 8h33, bom dia. Ótimo dia pra você. Quero dar meus parabéns aqui a você que é professor de educação física. Hoje comemora o dia do educador físico. E é uma profissão tão importante, né? Que ajuda a gente a ter uma qualidade de vida melhor, nos orientar durante os exercícios, dar boas dicas. Então, meu profundo, sincero agradecimento e parabéns a você que é educador físico. Tá bom? Hoje é seu dia, parabéns aí. E pra você que tá endividado, cheio de conta pra pagar, que tá falando, me deu até calor, tá falando assim, meu Deus, esses boletos na minha gaveta, o que eu faço pra pagar? Fica esperto, porque Litoral e o Álvaro Nobre vão pagar a sua conta. Então, até no valor de R$ 500. Então, junta seus

0: Os boletos deu R$500. Tem que ficar ouvindo a programação da Litoral. Toda vez que tocar música, Censurem os Amores, de Álvaro Nobre e Israel Rodolfo. Anota dia e horário que você ouviu e cadastra no site litoralfm.com.br. Beijo e bom dia aqui pro Sérgio, que tá naquele trânsito ali em Carapina. Valeu, Sérgio! Fica ouvindo a Litoral aí, ó, fica tranquilinho, o trânsito tá tenso mesmo.
1: Bom dia, sol! Hermes. É o Hermes aqui de Santo Torquato. Solzinho tá raiando hoje.
0: Tá.
1: Manda aquele alôzão aí pra minhas filhas. Daiane, Raniele, meu amigo Anilson, meu amigo Serginho, meu amigo Rubinho, motorista de aplicativo de Cobilândia Nojo, o Geraldão da Praia Sol, minha amiga Tatiane, da linha 331, minha amiga Maria, do Espetinho, e pra minha amiga Zenilda, pra toda a família Paú, pro meu grande amigo Simar, Fernandinho de São Pedro, e para todos os ouvintes da Litoral, porque na Litoral nós estamos mais que legal. Valeu!
0: Valeu! Aline!
2: Bom dia, sou maravilhosa, Aline aqui do Natural, terçou meio que da semana e hoje tem o quê? Casas e contos. Como é que tá essa historinha aí? Só um beijo a todos os ouvintes.
0: Beijo, gatona. Uma história...

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0: Na Litoral, eu tô legal. Muito bom dia. 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Resultado daqui a pouquinho. Bora falar com ela?
1: Bom dia, Sol. Bom dia, família Litoral. Eliene aqui, passando para desejar aquele dia abençoado a todos. Terçou, vamos com tudo para cima dela. Bora. Porque a gente não tem escolha, os boletos não param de chegar, né?
0: Pois
1: então,
0: é.
1: Partiu trabalhar.
0: Ai, meus boletos estão vencendo também. Antônio,
2: bom dia. Bom dia, Sol. Antônio de Alto Lar, gato branco, charmoso e cheiroso. Um abraço para ti, para todos os ouvintes. Como Everaldo do Ceará, como Praxedes, Linha. Praxedes Gato Preto, né? Matheus Trevezani, Leomar de Linhares e todos os outros, o botonete aplicativo de Barra Mares, que eu esqueci o nome dele. Mas um abraço a todos vocês.
0: Obrigada.
2: Que Deus abençoe nossa terça-feira, que amanhã quartou já. Amanhã tem médico, vou cuidar da saúde um pouquinho. Bora que bora. Na Litoral, tô mais que legal.
0: Bora, Antônio, cuida da saúde. Melri.
3: Bom dia, Sol. Bom dia, ouvinte Litoral. Sol, eu tinha ido na unidade de saúde, mas cheguei a tempo de ligar a rádio para ouvir o Casos e Contos, porque cada terça-feira tem uma história maravilhosa. Aqui é Melri de Vale Encantado, passando para desejar uma ótima, abençoada terça-feira. Na Litoral, eu tô legal, um cheiro.
0: Um cheiro para você. E a Melri mandou a foto do netinho dela. Pensa... Ai, numa criança, um neném gostosinho, aquelas dobrinhas na perninha, coisa linda. Ó, Deus abençoe seu neto, tá? Beijo e bom dia pro Saulo, caveirão do Uber. Dia abençoado pra você também.

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1: É, minha gente, ó, 1º de setembro de 2026, 9 horas e 3 minutos, mais uma história daquelas. E a nossa ouvinte, o nome dela é Marlene, ela tá pedindo a opinião de vocês, porque ela precisa tomar a decisão. E ela começa a história dela assim: bom dia, sol e ouvintes da minha rádio preferida, Litoral FM. Ouço todos os dias. Meu nome é Marlene e durante muito tempo eu acreditei que tinha encontrado o amor da minha vida. Quando conheci o Carlos, eu tive a sensação que finalmente eu estava encontrando o amor da minha vida. Aquele que a gente sempre sonha, né? Ele era gentil, carinhoso, atencioso, sabia me ouvir, me abraçava quando eu precisava e fazia pequenas coisas que para mim significavam muito. Às vezes, sol e ouvinte, eu acordava e ele estava ali, ao lado da cama, trazendo café para mim. Eu sorria como uma menina apaixonada. E estava mesmo, tá? Estava muito apaixonada. No primeiro ano de namoro, ele me levou no restaurante. Foi uma noite incrível. Música suave, aquele ambiente assim, sabe, com pouca luz. Nós dois conversando assim como se o mundo inteiro tivesse desaparecido. Foi naquela noite que ele segurou a minha mão e disse: Marlene, eu quero construir uma vida com você. E se nós morássemos juntos? Nossa, meu coração disparou. Ele morava de aluguel. E eu tinha uma casa que meu pai havia deixado para mim quando ele morreu. E aquela não era apenas paredes, portas e janelas. Era a última coisa que meu pai havia deixado para mim. Era a minha segurança, a minha lembrança dele, o lugar onde eu me sentia protegida. Mas eu estava tão apaixonada, e quando a gente está apaixonada, às vezes nós confundimos confiança com certeza. Aí aceitei sem pensar duas vezes. E respondi: sim, meu amor, eu quero. Começamos nossa vida juntos e nos primeiros meses, nossa, eu me sentia realizada. Acreditava que tinha tomado a decisão certa. Pensava que aquela casa seria o começo da nossa família, o lugar onde nós envelheceríamos juntos. Seríamos muito felizes, mas aproximadamente 8 meses depois, tudo começou a mudar. Um dia, sol, ele chegou em casa com o rosto triste e disse assim: fui demitido. Naquele momento, eu nem pensei em mim. A única coisa que eu pensei foi nele. Abracei ele bem forte e falei: meu amor, não se preocupe. Meu salário consegue cobrir as despesas de casa enquanto você consegue outro trabalho. Vai ficar tudo bem. Eu disse aquilo com amor. Disse porque acreditava nele. Disse porque achava que quando os papéis se invertessem, ele faria o mesmo por mim. Só que os dias foram passando, depois vieram semanas, as semanas viraram meses e o emprego novo nunca apareceu. Ele sempre havia uma explicação. Ah, uma empresa não tinha respondido. Outra vez era: ah, a vaga não era adequada para mim. A outra vez falava assim: ah, a entrevista tinha dado errado. E eu continuando trabalhando, pagando as contas, comprando comida, mantendo a casa. E ele continuava sem trabalhar. No começo, eu tentava compreender. Mas depois, gente, eu comecei a me preocupar. Até que vieram os pedidos de dinheiro. Ai, meu amor, será que dá para você conseguir um dinheirinho para comprar um lanche? Eu dava. Até que um dia eu descobri a verdade. O dinheiro que eu entregava para ele, ele estava indo para um bar beber com os amigos. Ai, foi como se alguém tivesse arrancado o chão debaixo dos meus pés. Eu me senti enganada. Não era apenas o dinheiro, sabe, sol e ouvintes. Era a confiança. Era o homem que um dia tinha levado café na cama para mim, o homem que segurava minha mão no jantar romântico. E eu comecei a me perguntar por que que tá fazendo isso? E aos poucos, aquele carinho foi desaparecendo, olhares frios, palavras mal criadas. Ele começou a me destratar. Eu comecei a me sentir uma estranha dentro da minha própria casa. A casa do meu pai, onde eu deveria me sentir segura. Depois de uma noite que ele chegou de madrugada, eu não consegui mais guardar tudo dentro de mim. Olhei para ele e falei assim: ó, tô cansada, hein? Ele ficou em silêncio. Eu estou cansada de sustentar a casa sozinha, cansada de trabalhar. enquanto você não procura emprego. Tô cansada de pegar dinheiro, você pegar dinheiro e sair para beber com os amigos. Minha voz tremia. Naquele momento, eu precisava ser forte. E eu disse, eu quero que você vá embora. Acho que precisamos dar um tempo. Ele olhou para mim sem dizer uma palavra e falou que não ia embora, que aquela casa era também dele, que ela deveria vender a casa e dar metade do dinheiro para ele poder ir embora. Nossa, aquilo foi um baque para mim. A resposta dele me deixou totalmente sem reação. Meu coração começou a bater forte, eu não conseguia acreditar no que estava ouvindo. Essa foi a casa que meu pai deixou para mim. E ele, bem frio, disse que ele ia ficar ali. Naquele instante, olhei para ele e pensei, onde está aquele homem que me apaixonei? Não era a mesma pessoa. Talvez eu tivesse exagerado nos meus sonhos. Começava a enxergar alguém que nunca existiu para mim. Pensei em tudo o que significava aquela casa para mim. Ele ao meu lado. Mas eu preciso de uma coisa. Preciso aprender a viver sozinha. Eu estou confusa. Eu não sei o que eu vou fazer. Ele continua dentro da minha casa. E pela primeira vez eu compreendi que começar tudo de novo não significava perder tudo. Às vezes, começar novamente era recuperar o tempo que eu perdi com ele e comigo mesma. Eu preciso tomar decisão, mas ainda não sei qual vai ser o próximo passo. Mas sei que eu não quero passar o resto da minha vida presa nessa casa, sustentando alguém que não quer caminhar ao meu lado. Eu quero voltar a respirar, sorrir, olhar no espelho e reconhecer a mulher que eu era antes de me perder naquele amor. E talvez essa é a história que realmente preciso começar. A minha.

É, Marlene, meu Deus, que história. Difícil, hein? Você acreditar no amor, a pessoa, muitos relacionamentos acontece isso, começa de um jeito bacana, interessante, né? Que você fica assim totalmente apaixonada e infelizmente depois a pessoa muda, mostra quem realmente ela é. Graças a Deus, que acredito que isso sejam exceções, porque tem homens maravilhosos aí que realmente continuam sendo aquele gentleman, aquele homem carinhoso, né, que te trata bem do início ao fim do relacionamento. É, ele é uma exceção. Mas, minha amiga, o que eu posso falar para você? É, se você não tiver condição de pagar um advogado, procure um defensor público. Vai no município que você mora e procure um defensor público para ele poder te orientar, né, um advogado, para poder você não perder a sua casa. Nossa, é uma lembrança que você tem do seu pai, do seu teto, né? Como você vai perder, né, por um cara mau caráter

0: como esse. Vai, procura seus direitos. Se Deus quiser, vai dar certo. Se tiver uma advogada aí ouvindo a gente, dá sua opinião aí, por favor, para a gente entender melhor o que, que a Marlene pode estar fazendo. Olha, a Rose da Vila Rubim acha que a paixão dele acabou, ele ficou desmotivado. Ela acha que aconteceu isso. Vavá também está respondendo aqui. Ei, Vavá, bom dia. Fala comigo.
1: Bom dia, Litoral. Bom dia, Sol. Vavá aqui da Serra, participando de Casa de Conto. Sol, que história dessa ouvinte, hein?
0: Nossa.
1: Que história. Ela achou que estava achando um príncipe encantado, achou que estava achando um homem da sua vida.
0: Pois é.
1: E quando percebeu, era um charlatão, era um gigolô, um homem que quer viver às custas da mulher, quer tomar as coisas da mulher, um homem que não tem disponibilidade para trabalhar, quer viver nas custas dos outros, isso não existe. E essa mulher teve que tomar uma decisão delicada. E a decisão que eu falo para ela, se ela não tomou ainda, faz o seguinte: se ele não quer sair da casa, sai da casa, bota na justiça, que a casa é sua e não é dele.
0: É verdade, mas se ela sair da casa, Vavá, eu acho que é complicado, né? Ela tá numa situação tão difícil, porque a casa é dela. É difícil, hein? É, Kátia.
2: Bom dia, Sol.
0: Bom dia.
2: Quanto ao caso e contos de hoje, mais um golpe, né?
0: Não é,
2: o golpe tá aí. O que que essa moça tá esperando para procurar justiça?
0: Pois é.
2: Ele não tem direito a nada, pois foi uma herança do pai dela. É por isso que eu desacreditei o homem, não quero mais saber de nada. Porque, infelizmente, as pessoas se aproximam das outras por interesse. O mundo tá sem respeito, sem amor. Ela vai procurar justiça e ver o que que vai dar.
0: Pois é, eu acabei de falar isso, orientando a Marlene. Se você também quiser dar sua opinião para ajudar, que ela tá ouvindo agora, tá? É difícil, mas é o caminho a seguir agora que ela precisa fazer, né? E tomar cuidado, porque sabe lá o que esse homem é capaz de fazer, né? Deus permita que dê tudo certo para ela. E se você quiser contar a sua história, eu vou ter o maior carinho em contar a sua história aqui na Rádio Litoral, tá? É, manda pelo nosso WhatsApp 999-86-1050 em texto, conta detalhes da história e também a música que marca a história que você vai contar.

0: Litoral, eu tô legal, 9h25. Boa terça-feira pra você. 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Aqui na Litoral você pode estar nos 45 minutos de música premiados. Ó, 11 horas, tem mais uma edição. E aí você tem, quando começar a sequência, tem que anotar o nome da música ou do cantor. 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Resultado tá chegando, hein? É agora em setembro. Fique esperto aí para você participar. Tô torcendo por você. E sobre casos e contos da história da Marlene, né, que o rapaz acabou não saindo da casa dela, tratava ela bem, depois começou a tratar mal e que falou que ela precisa vender a casa e dividir o dinheiro com ele. Tem alguém que tá falando aqui? Ele mandou um áudio, eu tive que diminuir um pouquinho porque ele tava tão nervoso, falou umas coisinhas, palavrões aí. Então fala aí.
1: Eu fico com raiva, com ódio quando acontece umas coisas dessas, porque uns caras desses não sabem que esse homem de verdade, não. Tô indignado aqui, mas que Deus abençoe aí a moça aí.
0: Amém.
1: E que dê tudo certo pra ela. Tem que expulsar esse cara daí, chama um monte de homem de verdade, expulsar esse cara lá da casa dela lá.
0: Verdade.
1: Se aproveitar do safado.
0: Obrigada pela sua participação. Primeira vez que ele participa de Casos e Contos, que ele ficou indignado com a história da Marlene. Obrigada aí pelo seu depoimento. Jane, de Cachoeiro.
2: Então, Sol, bom dia.
0: Bom dia.
2: Tudo bom? Aqui é Jane, de Cachumirim. Deixa eu te falar. É, a história da nossa amiga aí, não adianta ela ficar assim, pedindo ajuda às pessoas, né? A atitude que ela tem que tomar no momento agora é isso que você falou aí. Procurar um defensor público, né? Arrumar um advogado, porque se ela não fazer isso, ela vai ficar na rua. Tô te falando. E isso não acontece só com o marido, não. Acontece em famílias. Já passei por isso, tá entendendo? Acontece com famílias também, sobre bens. Então, meu conselho pra ela, arruma um advogado o mais rápido possível, tá? Que Deus abençoe sua vida, vai dar tudo certo.
0: Amém.
2: Beijo, Sol.
0: Beijo, Jane. Obrigada aí pelo seu depoimento. É, quem tá falando aqui, botou Zana. Zana falou assim, ele não tem direito a essa casa, Elisângela de Serra Dourada 2. Porque ela falou assim, ó, ela tinha casa antes de se relacionar. Ó, Diego.
3: Sol, isso aí tá acontecendo com o meu irmão. Ao contrário, né, no caso, mas tá acontecendo com ele. Eu sou uma menina, eu vou pra casa dele. E no começo tava mil amores e tal. Esse tempo atrás aí, acabou tudo, sabe? Se relaciona direito, trata ele mal. Até hoje, falou que tem do rapaz. E ele pediu pra ela ir embora, falou que não vai. Se ela sair, ela quer pensão. Falei, aproveita que tem pouco tempo. Não tem nem 6 meses que vocês estão juntos. Separa, é melhor vai cada um pra um lado, vai viver sua vida. Só que ela não quer sair da casa dele mais.
0: Ou seja, com 6 meses de relacionamento, não tem filhos, agora ela quer pensão e ainda quer ficar com a casa dele. Meu Deus, isso acontece mais do que eu estava imaginando. Mary!
4: Sol, no meu pensar, ela tem que procurar um advogado e colocar esse homem para fora da casa dela, porque é um sentimento do pai dela. E outra, ele está sendo um gigolô, ele quer ser sustentado por ela. Põe ele para fora, minha querida, que eu dou todo o apoio, um cheiro.
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Naquele pique, hein? É assim, ó.

0: Dessa vez você não escapa, neném.
1: Bom dia! Na litoral eu tô legal, 9h38, e a história da Marlene tá dando o que falar. Muita gente participando, obrigada pela colaboração de vocês, porque a Marlene pediu, né, pra que desse opinião. Muito obrigada a todo mundo que tá mandando, tá? É, tem um ouvinte aqui que tem umas orientações, ela falou, Sol, já que o rapaz também ouve a litoral, ele passou umas orientações, pediu para que eu mandasse para ela no particular. Então, eu vou mandar suas orientações para ela no particular e obrigada, tá bom, Derli? Valeu mesmo, daqui a pouquinho eu passo para a Marlene. Obrigada pela sua participação. Ó, a Luciene tá falando aqui sobre casos e contos.
2: Bom dia, Sol. É a Luciene dos Santos, fazendo Vila Norte Escolares. Mas eu tô trabalhando. Faxinando, na verdade. Sobre casos e contos, Sol. Que ela realmente procura ajuda, né, de um advogado. E que a pessoa também aprenda, sabe? Nem todos os homens são mares e rosas. A depressão é muito grande quando a gente toma uma porrada dessa. Hoje eu sou uma pessoa viúva. Já tem 3 anos que meu esposo faleceu. Mas eu sempre fui dependente. E tô com a minha vida, graças a Deus. Tendo saúde para trabalhar, é o que importa.
1: Ei, Lu, bom trabalho para você, boa faxina. Mas a gente só não pode desacreditar das pessoas, porque existem homens bons, existem mulheres legais, bacana. Por exemplo, o Diego, lá de Guarapari, falou que está acontecendo um caso na família dele com o irmão dele. No caso, foi a mulher que entrou na casa com 6 meses de namoro, não quer sair. É muito difícil. E ninguém vem assim com estrela na testa para a gente descobrir antes que aconteça. São sinais que vão dando e, infelizmente, se acontecer com a gente, né? A gente tem que ter força aí para poder resolver. Obrigada aí, tá, Lu, pela sua participação. Jocimara, de Rio Branco, falou, Sol, Deus no controle na vida dela, que decepção. Eu pensei a mesma coisa que a ouvinte falou, um gigolô. Deus me livre, é isso mesmo. Ana Paula, em Laranja da Terra, falou, eu não sairia da casa também não, tá, Sol? Fala para Marlene aí, não sair da casa. Neia.
3: Ei, Sol, bom dia. Sobre casos e contos aí. Infelizmente, isso acontece mais do que a gente imagina, né? Essa moça foi vítima de tantas por aí. E é o tipo de pessoa que vem no mundo mesmo só com essa intenção, né, de prejudicar o outro. E as mulheres precisam ter muito cuidado, né? Bondade demais. Desconfiem dessa bondade demais. Porque eles ficam estudando o tempo todo. Tem tempo, né? O cara que não trabalha, que não quer nada da vida, ele tem tempo para poder ficar tramando esse tipo de golpe. Infelizmente, isso acontece mais do que a gente pode imaginar.
1: Beijo, né? Obrigada. Luísa?
4: Sol de Deus, que história é essa, minha amiga?
1: Te arrepiar, né?
4: Primeiro ponto, ela deve procurar a justiça. É o meu conselho, sim, né? Pelo pouco que eu entendo, procure a justiça, procure seus direitos, não saia da sua casa que o seu pai deixou, porque ele não tem direito em nada.
1: É, realmente.
4: Ele é muito abusado, aproveitador, e procure a justiça, porque para você se defender e ter, né, a certeza dos seus direitos. Um abraço, Luísa de Colina.

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0: Litoral, eu tô legal. Agradecer a todo mundo que esteve comigo até agora, desde 5 horas da madrugada. Muitas participações, casos e contos. Então, nossa, não deu pra colocar o áudio de todo mundo, mas muito obrigada aqui, ó, Zulu, Lucas, Valdemir de Ibiraçu, Tico de Palmeiras, Denise Ozeira Ramos, Raquel Dias de Jardim Camburi, Luiz Corujão, obrigada a todo mundo. Amanhã eu volto às 5 da madrugada com muita música, sua participação de novo. Bruninho já chegou, mas antes de ir embora, ó. Resultado de promoção. Quem vai ganhar um passaporte agora tá ganhando para a Corrida Veportes. Vai ser no Porto de Vitória, 20 de setembro. Quem vai estar lá correndo vai ser a Patrícia Silva. Patrícia de Rio Marinho, Vila Velha. Final do telefone 2841. Aê, Patrícia!
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0: Beijo, fui, até amanhã.
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0: Muito bom dia, meu povo.
5: Chama,
0: espalha pra geral que o Bruninho chegou na Litoral na sua manhãzinha de terça-feira. 1º de setembro. Setembro começou, molecote. Eu tava com medo de chegar hoje e ser 32 de agosto. Mas que

0: 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Você tem que mandar a senha pra mim: Sorriso Maroto com o Litoral. 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Agora você vai mandar essa senha aqui no WhatsApp: 999-86-1050. Vai mandar também seu nome completo e onde você mora. E claro, vai falar com o Bruninho qual é a boa dessa terça-feira. Terça-feira, 1º de setembro. Setembro chegou, molecote. O ano já tá acabando, você tá doido.
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0: Educados e educadas. Só pra não perder o costume. 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

0: Uma ótima terça-feira para nós. Manda um beijinho para a Isadora e para a Caiana Castela. Beijo, Gil do Polar.
1: Gil do Polar. A Isadora gosta da Ana Castela. Daqui a pouco eu vou tocar para ela. Beijo, Gil do Polar. Bom dia para a Ângela de Taquaral 2, que ontem veio aqui trazer um salgadinho para mim. Ô, Ângela, bom dia.
2: Bom dia, Bruninho. Rapaz, a propaganda do salgado rendeu, hein?
1: É mesmo?
2: Nossa, várias encomendas, hein?
1: Ai,
2: valeu, valeu mesmo, hein? Bom dia, litoral.
1: Ah, fico feliz, Ângela. Gente, ó, a Ângela veio aqui ontem, com todo o carinho dela, ela veio e trouxe uma marmitinha de salgados pra mim. Eu tô tentando manter a vida fitness. A Angela não deixou, pelo menos ontem, tive que sair, né? Como que faz um desfeito desse? Aí a Angela trouxe a marmitinha de salgados dela, que ela faz lá em Taquara. Eu, com todo carinho, todo amor, falei, ah, deixa eu fazer um videozinho aqui, uma divulgação. Fiz um vídeo no meu Instagram, marquei ela lá, postei, coloquei lá a fotinha lá do telefone. E ela tá falando agora que teve várias encomendas. Ah, que bom, fico feliz, Angela. Assim como você trouxe de coração, eu fiz de coração também pra você, tá bom? Um beijo, salgadinho muito gostoso dela. Quem quiser ver o meu salgadinho, o salgadinho que ela fez, trouxe pra mim, vai lá no meu Instagram que tá lá ainda, @obruninhoandrade. O que vocês fazem de amor comigo, eu retribuo com mais amor ainda. A Manuzinha tá lá me ouvindo, e a Ana Paula também, de Laranja da Terra. Oi, Ana Paula.
3: Bom dia, Bruninho.
1: Bom dia.
3: Até que fim chegou setembro.
1: Chegou, menina.
3: Mês da Manuzinha.
1: É o mês dela.
3: Mês da minha avó, da minha mãe, da minha irmã, do meu primo, da minha sobrinha. Seja bem-vindo, setembro.
1: Você tá doido? É muita gente nesse mês, menino. Como é que você faz?
3: E acredite quem quiser. A minha vozinha esse ano, se Deus abençoar que ela chegue até o dia 24 de setembro,
1: ela vai chegar.
3: Ela vai completar 113 anos.
1: 113! Meu Deus! Vai continuar, nem sei se eu vou chegar. Eu quero chegar à metade disso. Eu quero passar da metade disso em nome de Jesus, velho. Mas 113 é a idade com força. Ana Paula, beijo aí pra toda a sua família que vai fazer aniversário agora nesse mês de setembro. Marta também tá me ouvindo, Marta lá da Taíde. Oi, Marta!
4: E Bruninho, molecote, bom dia!
1: Bom dia!
4: Aqui é a Marta Ribeiro, bairro Ataíde, em Vila Velha.
1: Tá bom.
4: Ó, sorriso maroto na litoral, hein? Tô mandando a senha, eu quero ganhar.
1: Querendo.
4: Beijo!
1: Beijo, beijo! Andréia também tá lá com o Bruninho.
5: Bom dia, Bruninho, molecote. Ó, que terça-feira linda, né? Ainda mais ouvindo a melhor que é a litoral. Bruninho, manda um alô aí pro meu marido Paulo, que nessa hora tá ralando no Uber. Pro meu filho Matheus, que tá chegando da Bahia, que ele é caminhoneiro. E pro meu filho Davi, pro meu neto Arthur, pra todos que ouvem essa rádio maravilhosa. Bom dia, Bruninho Molecote.
1: Bom dia, Andréia. Um beijo pra toda a sua família. E bom dia pra Rafa Marquezine, que já tá aqui no estúdio da Rádio Litoral com os destaques do Gazeta Meio Dia. Hoje, Rafa, bom dia!
6: Bom dia, Bruninho. Bom dia, ouvintes de Litoral. Tudo bem com vocês, crianças?
1: Tudo certo, minha amiga.
6: Tudo certo, né?
1: Começou setembro, hein?
6: É isso que eu ouvi falar, Bruninho. Você tá lendo meus pensamentos, Bruninho?
1: Você veio só pra falar que começou setembro.
6: Primeiro que setembro é o melhor mês do ano.
1: Por quê?
6: Porque é meu aniversário, meu amor. Mas mais do que isso, porque é aniversário da TV Gazeta.
1: Verdade.
6: A gente tá em festa fazendo 50 anos.
1: Verdade.
6: Bruninho,
1: faltam 11 dias.
6: Faltam 11 dias. Dia 11 de setembro, gente. Sexta-feira que vem, tá?
1: Ah, é sexta que vem, é
6: sexta
1: verdade.
6: Que vem, semana que vem. A gente está trabalhando bastante nos últimos tempos, porque a nossa programação tá muito bonita esse mês que tá começando.
1: Muita coisa
6: tá
1: boa.
6: Muito bonita, tá? A gente vai ter Globo Repórter Especial.
1: Ah, que maravilha.
6: Olha que coisa linda.
1: Vai ser na sexta da semana que vem?
6: Vai ser no dia 11 de setembro.
1: Bacana.
6: A gente vai ter programação especial em todos os nossos programas. Temos série especial no Bom Dia Espírito Santo.
1: Boa.
6: Temos uma série linda no Gazeta Meio Dia. Os nossos repórteres, olha, dando o melhor de si para contar um pouco da nossa história, da história do capixaba que se vê nas nossas telas desde 1976. Assim, tá muito lindo, tá? A gente tá editando, finalizando esses materiais. Então, assim, eu vim hoje aqui, setembro começou.
1: Começou, né? Com tudo.
6: Com tudo. E eu vim falar pra você que tá do outro lado aí, ó, do radinho, ouvindo a gente, no seu carro, na sua casa, enfim, qualquer lugar que você estiver, pra ficar, pra você ficar de olho, ficar atento, porque tem muita coisa bacana. Tem programa especial do entretenimento, pra eles estão pegando aquela galera que já fez parte da TV Gazeta há um tempão, então
1: é tão bom recordar,
6: então, e olhando pro futuro também. A gente construiu esses 50 anos com muita seriedade, com muito trabalho, e a gente continua contando essa história, sabe, pelos próximos 50, 100, 200 anos, enfim. Maneiro. Vai estar muito bonito esse mês de setembro, tá? Vai estar bonito mesmo. Então, o setembro já começa assim, com os dois pés juntos, pulando, pra ser bem bacana. A gente vai falar no Gazeta Meio Dia hoje também, voltar pro dia aqui, da Semana do Pescado. Gosto de peixe? Camarão.
1: Adoro!
6: Semana do Pescado, meu amor, já começou e deve movimentar muito, tá? As peixarias, supermercados, as feiras livres, porque são mais de 100 pontos, Bruninho, onde a gente vai poder encontrar peixes e frutos do mar com desconto de até 30%.
1: Bom, já ajuda!
6: Essa ajuda bastante, imagina, um terço do preço diminui. Essa semana começou hoje, né? Começa em setembro agora e vai até o dia 15 de setembro. Então a gente vai mostrar um pouquinho do que você vai poder encontrar nessa semana do... Semana não, né? São quinzena. Duas semanas. É a quinzena do pescado, exatamente. A gente vai falar de um alerta também importante pra você que passa muito ali, ó, pela segunda ponte. Vai ter interdição no trânsito a partir de amanhã à noite, tá? Das 9 da noite até as 5 da manhã. É um horário que tem menos gente passando? Sim, mas mesmo assim, como
1: tem
6: é muito
1: gente que usa.
6: Tem muita gente que usa, então fica atento, tá? Por prazo indeterminado.
1: Ixi.
6: A gente já avisou que a segunda ponte, ela vai ter uma faixa a mais. Aqueles bloquetes que ficam no meio da ponte, dividindo quem vai e vem, né? Darão lugar a uma nova faixa.
1: Sim.
6: Então serão três faixas para chegar na nossa capital e duas faixas, que é o que já tem, né? Para poder ir para Cariacica e Vila Velha. E essas obras vão começar agora, sempre à noite, mas enfim, fica atento quando você for passar por lá, porque durante o dia pode ter reflexo também.
1: Sim, sim.
6: Deixa eu falar um pouco sobre esse assunto e vários outros, tá, gente? Tem um monte de coisa acontecendo no Espírito Santo. Se tá acontecendo e se é importante, tá no Gazeta Meio Dia. Também vou convidar vocês a estarem com a gente nas nossas redes sociais. @GazetaMeioDia. Vai lá, @GazetaMeioDia.
1: Boa.
6: Que além de ter notícias, a gente também tem os nossos bastidores.
1: Boa.
6: Tá, Bruninho tá por lá.
1: Eu tô por lá
6: tá
1: também.
6: Tá lá, estrelando lá.
1: Boa, rapaz. Daqui a pouquinho, então, 11h45 da TV Gazeta, canal 4.1.
6: Beijo, gente. Até amanhã.
1: Beijo, rapaz. Na Litoral, a música não para.
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1: Eu tava igual essa música aí, Copacabana, final de semana. Ah, meu Deus do céu, molecote, já tá dando tristeza. Final de semana eu tava curtindo, hoje eu tô aqui trabalhando. Mas é isso. Vida que segue, bora pagar os boletos, porque eu gastei muito na minha viagem. E agora tem que trabalhar pra poder pagar a próxima viagem, próximas férias. Vem aí, mais umas férias do Bruninho, edição 2026 ainda, hein, molecote? Você que achou que eu já tinha acabado minhas férias, ainda tem mais. Eita delícia, todo mundo com inveja aí do Bruninho com um olho grande nas minhas férias. Sai pra lá, zoiudo! Sai pra lá, zoiudo! 10h41, a Simone lá de Flechal 2 tá me ouvindo, o Sté de Jesus de Nazaré também, um beijo, Mariana de Nova Canaã, Salmo Cardoso de Serra Dourada 1, bom dia pra quem mais? Bom dia pra Neia, mandou mensagem pra mim aqui, Bruninho, parabéns pela sua atitude, tá? Dá um quentinho no coração quando vemos e podemos ajudar alguém. Assim, sem interesse, como você fez, Deus retribui em dobro. Deus é maravilhoso mesmo, tá, Neia? É a Neia, deixa eu ver de onde que é a Neia, não falou aqui não. Mas a Neia, Neia, um beijo pra você. E a gente tem que, eu sempre penso nessas coisas, que a gente tem que fazer o bem ao próximo. A gente tem que fazer o bem sem olhar a quem. Eu faço isso volta e meia e tudo dá certo na minha vida. Às vezes eu tô assim, passando uma peleja, um perrenguinho, falo, putz, tô devendo um negócio aqui, eu preciso de um dinheiro e tal. Mas eu descanso, eu sou assim, eu sou daquelas pessoas que descansa. Afinal, tem uma passagem lá que fala assim, que... aqueles que... Eu vou tentar lembrar aqui. Mas tem que... Aquela passagem, como é que é? Que as coisas... sim! Todas as coisas cooperam para o bem daqueles que amam o Senhor. É isso aí, né? A vida a gente tem que pensar nisso, que as coisas cooperam para o bem de quem pensa o bem, de quem promove o bem, de quem tá com Deus no coração. Eu, por exemplo, teve uma vez que aconteceu comigo, já falei aqui na rádio algumas vezes, que eu já sofri acidente de carro, quando eu tinha o Vovorola ainda, bati o Vovorola e tal, uma pessoa bateu, na verdade. E pô, eu vi que a pessoa também tava meio lá, meio cá, tal, aquilo lá me deu um prejuízo. Eu falei, quer saber? Bota nas mãos de Deus isso aí, deixa eu arcar com o meu prejuízo, ele arca com o prejuízo dele e tal. E no final, molecote, deu tudo certo. Hoje eu tô, graças a Deus, com minha tracker lá, 0 km, circulando pra cima e pra baixo. É isso, é levantar a cabeça e mandar energia negativa pra longe, sempre repreender o que há de ruim, o olho grande dos outros, porque isso aí interfere também. E sempre fazer o bem pro próximo, que tudo dá certo na nossa vida. Pensa nisso, tá bom, Neia? Um beijo, obrigado aí pelo seu carinho comigo. E agora, eu já filosofei demais, eu já preguei demais, daqui a pouco vai ter gente achando que é a rádio da igreja, que não, molecote, não é a Cor da Vida, é a Rádio Litoral mesmo que você tá ouvindo. Calma, pega leve, calabreso. O Aloísio, lá do Romão, tá ouvindo o Bruninho. A Adriene, Gabriela, do Jabaeté, também tá me ouvindo. Um beijo pra Elza Simões, da Praia de Itaparica. E pra Aline, lá da Naturale.
4: Bom dia, Bruninho Molecote.
1: Oi, Aline.
4: Chama a Aline aqui da Naturale. Terçou, hein? Dia tá lindo. Manda um beijo pra galera aqui.
1: Tá bom. Beijo pro pessoal da Naturale. Pra Cris de Vila Nova também. Oi, Cris.
5: Bom dia, Bruninho.
1: Oi.
5: Terçou. Isso é tempo, é meu mês, tá?
1: É seu mês?
5: 49, vamos que vamos. Beijo, amigo, tô aqui ligadinho, tá?
1: 49, Cris, tá que tá com tudo em cima, hein? Um beijo. Também o Rafael de Balneário Carapebu está lá me ouvindo, Raoni Salles da Glória e a Carla Christian lá do Romão. 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Manda aí a senha Sorriso Maroto com o Litoral. Sorriso Maroto com o Litoral. 999-86-1050. E tá na hora de chamar o embaixador.
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2: Vocês precisam admitir alguma coisa.

0: Tu?
1: Não, tá com o Bruninho, molecote. 10h57, fechando por aqui. 60 minutos de música na Litoral. Vou pro intervalo rapidão e volto já com 45 minutos de música, edição premiada, valendo um iPhone 17.
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3: que se chama 90-10, onde uma pessoa tem 90% daquilo que você procura em alguém. Só que você foca naqueles 10% que falta. Aí você sai pra rua, se aventura, e realmente você encontra aqueles 10%, mas não se deu conta que perdeu os 90%.

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1: Sentimento displicente. Conta essa história pra nós.

0: a sua, hein? Beijo, Alana Maia da Thaís, um beijão, minha amiga. Perguntou como é que tá o Rio de Janeiro. Continua lindo. Continua lindo. A Rose da Vila Rubim tá lá me ouvindo também. Bom dia, Rose da Vila Rubim.
1: Bom dia, Bruninho.
0: Oi,
1: chegou o meu mês.
0: Ah.
1: É 5.7 de pura preguiça.
0: De pura preguiça. Ela tá animada com o aniversário dela, menina. Ela tá animada, já nasceu com preguiça ela. Rosi, bora animar, mulher! Bom dia pra quem também? Pra Jovanils, fala aí, desgramado! Oi!
2: Bom dia, bom dia, bom dia, quem tá falando é Jovanils da live, quero mandar um alô pro meu brother Lobo, meu irmão Valnei, o William e o Gordinho aqui na obra, aqui botando pressão aqui em Niagara. Você tá doido?
0: Você tá doido, molecote? Mandou foto aqui, eles estão em cima do... da obra lá na laje. Boa, meu parceiro. Bom dia pra vocês aí. Bom trabalho. Bom dia pro John de Santo André. Também tá aqui com o Bruninho. Fala, John.
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0: Isso aí. Falou que tá com o tornozelo doendo, mas tá lá trabalhando. O que que você fez com esse tornozelo aí, cara? Pra ficar doendo, dolorido. O que você tá fazendo pra machucar esse tornozelo? Nani do Araçá está ouvindo o Bruninho também. Marcos Gargamel de Jardim Camburi. Flávia Cristina lá do Mário Ortiz. Um beijo, Flávia. Tem mais gente? Tem. Tem a Osana lá da Praia da Baleia. Cristiane, a Cris de Jardim da Penha, meu amigo. Um beijo, Bruninho. Chegou setembro, que é o meu mês, tá? Ô, lasqueira. Beijo pra você, pra dona Adelaide também. Ô, Dedê. Cadê a Dedê? Luciana de Guarapari, um beijo. Ana Lé de Itapuã. Rosenberg de Interlagos, carioca, meu parceiro. Bom dia pra Kelly de Maruípe.
4: Bom dia, Bruninho Molecote. Fala comigo, porque
0: Oi.
4: A Sol não fala comigo.
0: Às
4: manda
0: vezes
4: mensagem
0: ela fala
4: pra
0: assim,
4: ela quase todo dia
0: é
4: de manhã.
0: É muita gente, cara.
4: Mas ela me ignora.
0: Não ignora não, amigo.
4: Ai, enfim, calma. Manda um oi aí pra galera aqui de
0: oi.
4: Maruípe.
0: Ah.
4: E vamos que vamos. Vamos pra cima, aqui pra baixo é contramão.
0: Tá bom.
4: Terçou.
0: Beijo, beijo, Kelly. Ah, Kelly fica desesperada. Aqui de manhã também tem muita mensagem. Nesse horário meu também tem, mas eu consigo colocar um ou outro aqui. Bom dia pra Ronaldo Metz lá de Santa Inês e Vila Velha. Careca, paraguaio também. Bom dia pra Maurício Balestreiro. Tá assistindo lá no aplicativo da Litoral. Hoje eu tô de uva. Chupa que é de uva. Estou de uma camisa... Não é vinho, é uva. É um roxinho. É de roxinho. Tá lá me vendo. Um beijo pra você, Maurício. Pra todo mundo que tá assistindo a Litoral lá no aplicativo também. Vai lá ver o Bruninho. Vai lá ver o Bruninho de uva hoje. Instagram não, aplicativo Litoral, Rádio Litoral, procura lá. Ou no site www.litoralfm.com.br. Ninguém usa mais o www, né? Agora é direto, litoralfm.com.br. Vai lá pra você ver o Bruninho de uva, uvinha, de roxo, chupa que é de uva.
5: Fala, Bruninho, molecote!
0: Oh, moleque.
5: Quem fala é o Elton de Marrom, Feu Rosa na Serra, Feu Pink!
0: Alô, Feu Pink!
5: Estão ligadinhos aí, na Rádio Litoral, na Litoral, eu tô litorando, Bruninho, molecote!
0: Ah, Litoral, cão! Beijo pra Cris de Vila Graúna também. E você, tá me ouvindo de onde? Tá faltando sua mensagem, que eu tô com saudade de você. 999-86-1050. Continue anotando a sequência que vale um iPhone 17.
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0: Litoral, eu tô legal, 11h31, tá na hora. Na hora de mandar aquele abraço pra Riatila de Freixal 1, Riatila Stephanie, também pra Eliane Pereira lá de Vila Graúna, um beijo, é mês dela, dia 5 tá fazendo aniversário, parabéns antecipado já. Lorena Linhares é lá de Marcílio 2 em Viana, um beijo, e também pra Fernanda Peron do bairro República. Vou mandar aquele abraço também pra Viviane Oliveira, lá do bairro Divino. Aonde que é Divino? Jocimara do Rio Branco, Elisângela Gonçalves de Jardim Camburi. Beijo pra Fábio Estilista de Santos Dumont. Fernando de São Pedro, Alexandre de Acaraípe, Éder Bernal de Ilha dos Ventos. E também vou mandar abraço e beijo pra Valéria Ribeiro de Santos Dumont e Fabiana Meireles lá de Taquara, na Serra.
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0: Se liga com os destaques da sua manhã de terça-feira aqui na Rádio Litoral. Bora, molecote! Você vai participando aí do 999-86-1050 e fica por dentro também das nossas notícias. Aí, ó, o desvio construído ao lado de um viaduto interditado na 259 em João Neiva, no norte do estado, já passa por reparos do revestimento asfáltico, hein? Apenas 3 dias após ser liberado para tráfego. Segundo o DENIT, os danos foram provocados pelas fortes chuvas registradas na região e pelo alto volume de veículos pesados. O órgão afirma que decidiu liberar a pista devido à urgência para restabelecer a circulação, mesmo sabendo que seriam necessários reparos posteriores. O viaduto sobre o córrego Treviso permanece interditado desde 18 de agosto e os motoristas devem ficar atentos à sinalização e às orientações das equipes que trabalham no local.
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0: Se liga! As empresas que pretendem ingressar no Simples Nacional 2027 já podem solicitar adesão a partir de terça. De hoje, no caso. O prazo segue até 30 de setembro e a solicitação deve ser feita pelo portal do Simples Nacional. A nova regra antecipou o período de opção, que antes ocorria em janeiro do próprio ano. As empresas também vão poder escolher se vão recolher o IBS ou a CBS dentro do Simples Nacional ou separadamente pelo regime ordinário de tributação. A decisão tomada em setembro terá validade no primeiro semestre de 2027. A mudança não se aplica ao MEI, que continua fazendo a opção pelo regime em janeiro.
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0: A conta de água fica mais cara a partir de terça, hein? Para moradores de 52 municípios capixabas, que têm os sistemas de água e esgoto ligados à Cesan. O reajuste é de 6,9% e foi aprovado pela Agência de Regulação e Serviços Públicos. Com a mudança, a tarifa passa de R$ 5,84 para R$ 6,25 por metro cúbico. A resolução também altera a chamada taxa de disponibilidade, cobrado de imóveis que não estão ligados à rede de esgoto.
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1: Bora, Calabreso! 11h40, fechando por aqui 45 minutinhos de música na Rádio Litoral, edição premiada. 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Tá valendo pra você de presente um iPhone 17. E chegou o mês do resultado dessa promoção. 14 de setembro é o dia que vamos sortear um iPhone 17 pra quem vai anotando a sequência e cadastrando lá no litoralfm.com.br. 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Se de repente você perdeu uma música ou outra aí, que eu sei que às vezes você se perde, aí você fica esperto que daqui a pouquinho tem outra edição, 1 da tarde. Fechou? Colocar aqui a Mara pra falar. Oi, Mara! Fala aí!
2: Bruninho, meu amor, eu quero meu iPhone, hein? Mara, que isso vai dar
1: boa sorte, Mara! Também a Rita da Ilha do Príncipe.
3: Bom dia, galera da Litoral. Bom dia, Bruninho Molecote. Aqui é a Rita da Ilha do Príncipe, passando pra desejar a todos uma semana abençoada.
1: Amém.
3: Tá? O seu Vasco ganhou, né, Bruninho? Foi sorte.
1: Que sorte.
3: Eu torci contra.
1: Ah, vou te bloquear.
3: Pra dizer pra você que eu te amo do mesmo jeito.
1: Vou te bloquear.
3: Bruninho, manda um beijo, hein? Um abraço pra minha amiga Patrícia, que hoje tá completando mais um aninho de vida. Dizer pra ela o quanto que ela é especial pra nós e nossas vidas, tá?
1: Que delícia.
3: Será que dorme? Foi trabalhar hoje?
1: Dorme, tá
3: querendo
1: saber de nada.
3: Porque na Litoral, eu tô legal.
1: Dorme, tá querendo saber de nada. Vou perguntar a Renildo depois. Eu vou. Deixa eu ver, hoje eu não vou, não. Amanhã eu vou cortar cabelo lá na Vila Rubim, lá no meu irmão. Amanhã eu vou passar lá pra ver se dorme, tá lá, que é desgramado. Que não tá indo trabalhar, bicho? Não faço, não. 11h41. Ah, porque o Botafogo perdeu. Ele tá lá chorando até hoje. Última chamada valendo seu ingresso pro show de Sorriso Maroto. 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Manda aí a senha. 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Boa sorte.
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5: A Rocha! 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

0: Na Litoral eu tô legal, bora, molecote! 11h53, fechando sequência com o Pablo, ou ele ou eu. Deixa eu mandar os últimos beijos e abraços pro povo aqui que tá ouvindo o Bruninho. Agora 11h53, daqui a pouquinho tem horário político, hein? Meio-dia. Mas o Bruninho não vai embora, não. Eu fico aqui escutando. Você fica escutando aí também. Que se eu tenho que escutar, você tem que escutar aí, molecote. E meio-dia e meia. Meio-dia e meia a gente tá de volta. Meio-dia e 25 acaba, tem um intervalo. Meio-dia e meia a gente tá de volta. Neila de Pedra Azul, um beijo. Salve pro Daniel Gomes. Mandando um alô pra galera lá do Vila Gás. Daniel é do bairro Planalto, em Vila Velha. Também tem a Jocilene de Jesus lá em Marcílio de Noronha. Viviane Oliveira, do bairro Divino. A Cris Amorim, lá de Vila Prudêncio. Lourdes de Jardim Limoeiro também tá me ouvindo. Vanessa Silva, lá de Flechal 1. E agora tem um resultado de promoção só. Volta a vinheta aí. Quem faturou 2 ingressos pra curtir o show de Sorriso Maroto, Eu Gosto do Pagode, lá na Praça do Papa, dia 19 de setembro, foi você. Elias Dutra Luiz, final de telefone 4640, de José de Anchieta.
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0: 11h54, já já eu volto.
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0: Observatório Nacional. 11 horas, 59 minutos, 50 segundos.
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0: Meio-dia 32 começou, hein? Melhor horário de almoço do mundo com Bruninho e Nath aqui na Litoral.
1: E você chama no zap no 999-86-1050.
0: E bora de música!
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1: Na Litoral, eu tô legal, Léo Foguete, banda Alguns Defeitos. Vamos pro intervalo rapidão, Nathzinha.
2: E voltamos já já com mais música.
1: E na volta a gente manda o seu áudio, o seu alô. 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
2: 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E olha só, gente, ainda não terminou, tá? Agora bora pra nossa próxima sequência de atividades. Vamos lá!
3: Bora lá, gente. Mais um, ó. Um. É isso. Eu quero a energia de vocês, gente. Vamos lá.
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0: Meio-dia 52, na número 1 do Ibope.
3: Tô vendo ninguém na minha frente, bebê. Já chama no contatinho no 999-861050.
0: Eu já quero saber quem é que já chegou por aqui pra dar o boa tarde pro Bruninho, pra Natzinho, o pessoal lá do Lava Jato. Fala aí.
3: Oi.
4: Oi. Salve, salve, família Litoral. Valeu, Litoral. Na Litoral é a melhor do local.
0: É isso aí.
4: Estamos aqui em Santa. Tô ouvindo a Rádio Litoral pela 102.2 FM. No aplicativo Rádio Brasil. Manda um abraço aí pra todos de Itapemirim, Cachoeiro também, de Itapemirim. Um abraço especial aí pra, pra gatinha Luanita.
3: A Luanita
4: Gomes.
0: É quem que tá falando aí?
4: Quem fala é Jodaí.
3: Fala, Jodaí. Abraço pra você, de Sampa.
0: E esse aqui, Natzinha, que o horário de almoço atrasa, mas ele não atrasa.
5: Boa tarde, meu Bruninho, amiga Nath, Matheus Linhares. O sol tá rachando aqui, a ventania mais cedo, né? Na caminhada aqui na quadra.
3: Aham.
5: Manda alô pra todo o meu som, Litoral, tô legal.
0: Tá bom. Ai. O gemidão nunca atrasa.
3: Não pode faltar o gemidão dele.
0: E quando o gemidão vem, Gilberuba gosta.
3: Nossa, gosta muito.
0: 55 segundos de áudio.
6: Boa tarde, Natizinha, molecote, molecote, Natizinha, ídola diva. Bruninho, você levou uma sumida, Bruninho. Tem um amigo meu, Paulo, que é policial, tava mandando o Paulo atrás de você, Bruninho. Você tá doido?
0: O Paulo atrás, menino.
6: Olha só, ainda estou me enganando de política. E o Bruninho seria o meu deputado federal, número 2424.
0: Ah, beleza. Hein?
6: A Natizinha seria a minha senadora, número 1023.
3: Uh-huh.
6: O Rolimiro Anderson seria o meu presidente, número 52. E o Alex Bono seria o meu deputado estadual, aquele que vai chegar zoando a porra toda, chamando as criancinhas, chamando o galinho e tocando o terror. E não se esqueça, setembro, melhor mês do ano.
0: Por quê?
6: Que é o mêsversário de Gilberuber. E herói, vira Litoral, eu tô legal.
3: Abraço, Gilberuber.
0: E só não elegeu a Sol nesse caso aí.
3: Exatamente, a Sol vai ser a eleitora, vai ser assessora política de todo mundo.
0: Só não elegeu a Sol, coitada da Sol. Ele não quer a Sol ali não, rapaz.
3: Podia ter botado ela de governadora.

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1: Não ligue, hein?
0: Pelo amor de Deus.
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4: Vocês estão falando besteira.

0: essa moça é pra casa São Paulo.
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0: 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Panda aí, Guilherme Benuto, eu duvido. Eu duvido. Tu aguentar uma dessa.
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0: feliz que hoje tá aqui fazendo aniversário 4.7.
1: Parabéns,
0: tá partindo pro Rio de Janeiro, ouvindo os melhores, mandando abraço pros filhos.
1: Davi Lucas.
0: E Maria Eduarda.
1: Boa, moleque.
0: Um happy birthday.
1: E adivinha?
0: Quem?
1: Ele tá querendo ganhar ingresso aí pro Vital.
0: Você jura?
1: Pedição esse Fábio.
0: Você jura? Você jura?
1: Boa, Fábio. Boa
0: Depois
1: sorte.
0: Você conta a novidade, tá?
1: Parabéns. Muitos anos de vida, porque não tem ingresso agora, não. Agora a gente tá só tem nós aqui.
0: Exatamente.
1: Rose da Vila Rubim tá querendo... Tá ouvindo lá também.
0: Ah, Lidiana Scarpati, Cidade Continental.
1: Ô, dorme! Vai dormir!
2: Boa tarde, Litoral! Boa tarde, Natizinha! Boa tarde, Bruninho Molecote!
0: É o Dorme!
2: Ô, Natizinha!
0: Oi!
2: Hoje de manhã, juntou meu amigo aí, Bruninho Molecote, e a Rita da Ilha do Príncipe, falando que eu estou dando migué. E eu trabalho aqui no sol quente, Natizinha! Puxa a orelha de Bruninho pra mim, Natizinha!
0: Vou puxar! Ele trabalhando pra caramba lá, você sabe que a pessoa que mais trabalha nesse mundo é o Dorme.
1: E chateado.
0: E vocês falando uma coisa dessas.
1: E ele tá chateado até hoje, por causa da sapuada que ele levou lá, o Botafogo levou.
0: Mas se ele for ficar chateado por isso, não vai ter um momento de felicidade no ano.
1: Lidiane Scarpati tá lá coladinha, ligadinha com a gente.
0: A Jerusa Pissaia também de Guarapari, beijo.
1: Ô, Clodô também tá ouvindo, mandou foto aqui e tudo mais. Natizinha, Clodô do bairro, ele é do bairro. Tá mandando um abraço pra filhota Sara, que mandou foto com a Sara, lindona Sara.
0: Um beijo pra vocês, beijo também pra Luísa Diz de São Caetano, Rio Novo do Sul. A Marta Ribeiro Guimarães tá por aqui também.
1: E o Vanderlei, lá de Presidente Kennedy.
3: Boa tarde, molecote.
0: Boa tarde,
3: boa tarde. Natizinha. Molecote, rapaz, esse Matheus Torezani com esse chimbitão dele não faz nem pra água, imagina pro leite. Você tá doido. Na litoral, eu tô legal.
1: Você gosta, né, Vanderlei? Vou passar seu WhatsApp pra ele ficar mandando gemidão pra você também. Quem gosta? Quem gosta?
0: Olha, cada coisa que a gente ouve nessa rádio, a gente morre e não vê de tudo mesmo. Patrick Los Neto tá na estrada, Daniela e Priscila de Coqueiral de Taparica.
1: Oi.
4: Boa tarde, Bruninho. Boa tarde, Natizinha.
1: É o Diego. Ele
4: Diego de Guarapa, tô na área, hein? Tô aqui. Ih, rapaz, não sei nem onde que eu tô aqui.
1: Ele não sabe, não.
4: Tô fazendo as casas da morada, consultor em Vila Velha.
1: Ah, tá.
4: Atrás do Shopping Boulevard.
1: Ah, eu sei onde é.
0: É o Jockey, não?
4: Tô ficando preocupado, hein, gente? Tá chegando o dia do Vital e eu ainda não ganhei muito camarote. O que tá acontecendo? Vou comprar outro chip. Valeu, abraço.
1: Vai comprar outro chip. Tá bom, meu
0: Pedro, me dá meu chip. Ai, Diego.
1: Quer com barata? Dá uma baratada aí. Cadê?
5: Boa tarde, Nadizinha, Bruninho. Quer com barata? Chegou, hein? É hoje, hein?
1: É hoje o quê?
5: 1º de setembro, terça-feira. Dia de levar a dona Baratona pra comer um caranguejo.
0: Eita, Baratona!
1: Ah, mas só hoje?
5: Falar nisso, ô Bruninho e Nath.
1: Ah, vem.
5: Caranguejo. Se come ou chupa?
1: Ah, eu chupo.
5: Você chega no estabelecimento, aquela chupação. Falei, pô, que doideira é essa?
1: Estabelecimento...
5: É melhor ouvir litoral, que aqui nós estamos mais que legal. Não dá pra entender, não.
1: Eu não vou nesses estabelecimentos que tem chupação, não. Meu Eu chego assim no estabelecimento.
0: Se ele vai na chupação.
1: Chego no estabelecimento, tem uma chupação, eu falo, epa!
0: Aí você começa a chupar também ou não faz nada?
1: Eu não vou nesses lugares, não, eu sou da igreja.
0: Ah, pronto.
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0: tinha o mundo.
1: Tinha o quê, Saúde?
0: Tinha o teto.
1: Tinha tudo. Bora.
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1: E eu vou direto pra participação do povo. Vamos chamar o Wesley de Castelo Branco?
3: Fala, Wesley.
1: Oi.
4: Boa tarde, Bruno. Boa tarde, Maquizinha.
3: Oi. Boa.
4: Manda um alô aí pra todos os ouvintes daqui de Castelo Branco.
1: Aí é seca.
4: Aqui é o Wesley de Castelo Branco. Na Litoral eu tô mais que legal.
1: Eu sei que é tu, meu
3: Ele
1: parceiro.
3: Ele acertou o nome certinho no começo, você viu, né?
1: É exatamente. Ô, Elison, também tá ouvindo?
5: Boa tarde, Bruninho Molecote. Boa tarde, Natizinha, sua
3: Boa.
5: Linda. Elison.

0: de Aracruz, passando para marcar presença na melhor rádio do planeta, Litoral FM, é claro. Agora de volta, né? Com o celular funcionando.
1: Você perdeu seu
0: perfeitamente,
1: celular?
0: Perfeitamente, podendo mandar áudio. E nada celular. Melhor do que aproveitar e, ó, Nadizinha, manda um happy birthday aí pra Dior, porque completando hoje mais um ano de vida,
2: ganhou
0: 46 aninhas de sem vergonhice. E tamo junto, ouvindo a melhor Litoral FM, porque na Litoral eu tô mais que legal, vocês são demais.
2: Happy birthday, Ellison de Aracruz, parabéns, muitas felicidades, viu?
1: Ô, Ellison!
2: 46 anos de sem vergonhice.
1: Quanto tempo?
2: 46 anos. Você tá doido?
1: Você tá doido, moleque corte?
2: Você tá doido mesmo? A Rosélia Silete de Flechal tá por aqui. Cláudio Lourenço do Hélio Ferraz.
1: E tem mais uma aqui, vamos ouvir.
2: Quem?
1: Oi!
2: Oi!
3: Boa tarde, Natizinha. Boa tarde, ô Miguedeiro. O rei de Miguel. Bonito molecote. Eita, aqui ó. Esse gemido do Matheus Trevisani.
1: Você gosta?
3: Você tá doido, hein, bicho?
1: Você gosta, ela fica arrepiada quando ouve.
3: Ele é tenso. E esse Juber Uber, né? Juber Uber, o nome dele,
1: não tá? Também não sei, não.
3: Ele é top demais, ele é massa.
1: É, gosta de todo mundo.
3: Demais. É isso aí, né? Torna mais que legal. Manda beijo aqui para Berê, para Matheus. Para todos os ouvintes da número 1. 32 com 3. Litoral. Beijo. Bom trabalho para vocês.
1: Valeu, Berê.
2: Berê, Berê, Berê.
1: Carminha também tá ouvindo.
4: Boa tarde, Litoral. Oi. Boa tarde. Aqui é Maria do Carmo de Marcinho Noronha Viana. Oi. Diretamente do bar da Carminha para Litoral. Na Litoral. Eu tô legal. Eu tô para lá de tranquila. Quero convidar vocês, todos aí que estão ouvindo o Bar da Carminha, tá? Pessoal aí da Litoral, Bruninha, Tizinha, todos da Litoral, tomar um Guaraná no Bar da Carminha. Aqui não tem esse negócio aí que vocês acabaram de falar aí, não, tá? Você tá doido. Maria do Cabo de Marcinho não é Viana.
1: Por que a gente acabou de falar que não tem lá?
2: O negócio do chupar.
1: Ah, o chupa-chupa. Não tem caranguejo aí não no seu bar? É porque é isso aí.
2: É que é isso que a gente tá falando, Carminha. Você perca tudo na maldade também, né?
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0: Obrigado, valeu, molecote.
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1: E a gente tá aqui no 999-86-1050, seu WhatsApp liberado.
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0: Coral, eu tô legal, Henrique e Juliano, seja ex! Tem muita gente sendo ex ultimamente aí, né?
1: É o que mais tá rolando ultimamente.
0: Tá sendo ex.
1: É ex-casamento, ex-namoro, ex-ficante, ex-ficante, ex-amigo, ex-familiar.
0: Ex-tudo.
1: Ex-tudo.
0: Ex-tudo aí, molecote. E você não vai ficar de fora aí do Vital, não, hein? Porque o Vital tá chegando, falta um mês que vem.
1: É, por isso que tá com essa onda de ex aí, de término.
0: O pessoal tá querendo carnaval fora de época de vitória aí. Ó, a banda Eva Belmarques, né? E Xande Harmonia lá no Sambão, dia 11 de outubro, é ingresso pro Domingão, Nath.
1: Então já manda a senha Voo no Vital Litoral pra você concorrer a par de convites pra arquibancada.
0: Boa sorte. Ô, Ana Paula, também tá ouvindo? Ana Paula e Manuzinha? Deixa eu ver aqui, coloca o áudio aí.
2: Gente bonita, afinal de contas, meus amores, eu tenho uma coisa pra contar pra vocês.
1: Conta.
0: Ela vai contar pra você, Natizinha. Conta.
2: Eu vou setembro, mas é meu aniversário.
0: Aniversário dela, Natizinha.
1: Manuzinha.
0: É o mês de aniversário dela, que setembro.
1: E a festa vai ser quando?
0: Espero que seja aqui, que ano passado foi lá em Laranja da Terra.
1: Não deu pra gente ir, não.
0: Não, se for aqui, a gente vai.
1: A gente vai dar um jeito de ir, Manuzinha. Beijo pra você.
0: Aqui, ó, Gilberto mandou outro áudio. De novo.
1: Conta a novidade.
0: Ah, deixa eu ver aqui. Eu acho que é de trânsito.
3: Ah. Bruninho, molecote, Natizinho e ouvintes, informação urgente,
1: é
3: Gilberuber. Olha, uma casa pegando fogo aqui na região de Cobi de Cima.
1: Uhum.
3: Tá parado o acesso ali, passando por dentro de Santo Quatro.
0: Uhum.
3: Então, assim, tome cuidado e fique atento.
0: Cuidado,
3: tomara
0: aí
3: que não tenha sido nada de muito de mais grave.
0: Uhum.
3: Mas tá cheio aqui o bombeiro, a polícia, tá bem finalizado, mas só por questão de informação. E na litoral eu tô legal.
0: Vou levar o Gilberto pra trabalhar na TV Gazeta ali,
1: eu
0: nos jornais.
1: Acho. Vou até ver se tem uma vaca aqui aberta, vou botar indicação.
0: Indicação.
1: Na Rádio
0: aí.
1: Litoral.
0: Gilberto Uber pro Gazeta Meio Dia, pro Gazeta Boa Noite Espírito Santo.
1: Eu acho que vai ser audiência mil.
0: Boa, Gilberto Uber, obrigado aí pela informação, meu parceiro. A gente gosta muito de você, por isso que a gente zoa com ele.
1: Exatamente. Se não fosse isso, Gilberto Uber, a gente não mandava nem seu áudio.
0: Ó,
1: meu
0: igual...
1: Deus.
0: Uma pessoa que mandou 4 minutos de áudio.
1: Não é possível.
0: 4 minutos de áudio.
1: Qual o nome desse querido?
0: A pessoa tá procurando, pelo que eu tô lendo aqui, tá procurando algum familiar aí, alguém que não sei o quê. Depois eu vou tentar ouvir isso aqui, que eu fiquei até curioso.
1: Meu Deus do céu.
0: Ô, Marcelo de Estrelinha, fala aí pra gente.
4: Bruninho, ah. Boa tarde, Natizinho.
0: Isso que é áudio.
4: Sabe
0: bom.
4: Que dia é hoje? Hoje é o dia da mentira, né? Fala a mentira que o molecote tá contando hoje.
1: Ah,
0: hoje é dia da mentira?
1: Hoje é dia da mentira, dia 1º de abril?
0: Ele tá confundindo 1º de setembro com 1º de abril. Tá bom, Marcelo Estrelinha.
1: Só tem maluco nessa rádio, você tá doido?
0: Tá bom, Marcelo Estrelinha.
1: Na cabeça dele faz sentido.
0: É isso aí. Ó, falar em gente maluca, meu amigo Cássio tá da Lafila de Santa Teresa.
1: Ah, vem.
5: Fala, galera. Bruninho, Natizinha, como é que tá, meus amores? Tudo bem?
1: Ó, tudo bem?
5: Passando pra falar que tô na área, hein? Tô na área, se derrubar é pênalti, hein? Me conta aí, já pode ou tá cedo? Me fala que
1: pode.
5: Eu já tô procurando um boteco perto de vocês, hein, galera?
0: Não.
5: Me conta onde vai ser a boa de hoje.
0: Se
5: na
0: você...
5: litoral, tô legal. Valeu,
0: se
5: galera.
0: Se você tá na área e Luíria deixou, porque tem pra estar aqui, Luíria tem que ter deixado.
1: Tem que ter deixado muito bem deixado.
0: Fala aí que eu já tô... Ó, falta 36 minutos pra eu sair daqui. Vamos tomar uma gelada onde?
1: Mas a Letícia vai deixar?
0: Ah, é. Na casa que manda sou
1: tem
0: eu,
1: tem que ser a Luíria. Ah, tá bom. Tá bom.
0: Deixa eu ver se dá mais um aqui.
1: Eu acho que não. Eu acho que já estourou até demais.
0: Caraca, 2h24!
1: É, né?
0: Vamos pro
1: intervalo.
0: Eu tô viajando.
1: É alecrim dourado. E 30 minutos de intervalo agora.
0: Vamos pro intervalo. Daqui a pouquinho a gente volta. Sai daí não.
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1: Se liga, bora com as principais notícias dessa terça-feira. Um trecho da rua Castelo Branco entre as ruas São Paulo e Dr. Jairo de Matos Pereira, na Praia da Costa e Vila Velha, está totalmente interditado desde as 10 horas da noite dessa segunda e o bloqueio segue até o fim dessa quarta-feira, dia 2. Segundo a AES Gás, a interdição é necessária para serviços relacionados a obras de expansão do Parque Linear. Durante o bloqueio, motoristas que seguem na Praia da Costa para o centro devem utilizar a Avenida Hugo Musso e depois a Rua Henrique Moscoso, retornando à Rua Castelo Branco pela Dr. Jairo de Matos Pereira. A orientação é ficar atento à sinalização e às equipes no local.
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1: Se liga! O projeto de lei orçamentária de 2027, enviado ao Congresso, prevê um salário mínimo de R$ 1.741 no próximo ano. O valor é R$ 24 maior que a previsão apresentada anteriormente e representa um aumento nominal de 7,4% em relação aos R$ 1.621 atuais. A alta segue a regra que limita o crescimento do salário mínimo a 2,5% acima da inflação do ano anterior. O valor ainda pode mudar caso o INPC, que é o índice usado para calcular a inflação, fique acima do previsto até novembro. Nesse caso, o governo deve atualizar a previsão em dezembro. No caso, molecote, hoje o salário é de R$ 1.621. Aumentando para R$ 1.741, vai ter um aumento de R$ 120. E aí? Já é alguma coisa?
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1: O piso do Parque da Prainha, em Vila Velha, começou a passar por reforma nessa segunda. O serviço ocorre no trecho entre a fonte interativa e a área onde são realizados eventos e prevê a recuperação do granilite e dos meios fios. A previsão é concluir os trabalhos em dezembro, antes da inauguração da Vila Natalina. A obra será realizada por etapas, com isolamento das áreas em intervenção, enquanto a fonte interativa e o parquinho infantil permanecem abertos. O investimento é de R$ 1,3 milhão e será pago pela Chamon Construtora, que, como contrapartida definida após atuação no Ministério Público do Estado.
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1: Tem resultado!
2: Saindo parte de convite para curtir Vital no domingo. Na arquibancada, quem faturou foi a Márcia Santana Fernandes. Final de telefone 0156, de Feu Rosa.
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1: Ganhou! 2:56, tá na hora do Bruninho vazar no capinado.
2: Mas amanhã tem mais Bruninho por aqui às 10 da matina.
1: É isso aí, amanhã é quarta.
2: Tem que ter. Olha, meu, já tá chegando pra fazer companhia pra gente. Mais uma sequência premiada também.
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3: Ei, boa tarde. Na Litoral, eu tô legal. São 3 horas e 1 minutinho, começando mais uma sequência de 45 minutos premiados nessa terça-feira. Ela continua com a gente até as 5 da tarde. Boa tarde, arroba Natizinha.
4: Boa tarde, Rolly. Seja bem-vindo.
3: Só quero saber de uma coisa, Natizinha.
4: Lá vem.
3: Trouxe o café de amendoim hoje?
4: Claro que não.
3: Gente, a Natizinha ontem apresentou um tal de café de amendoim que ela faz que minha... Você não trouxe? Sério mesmo?
4: Trouxe não.
3: Você não... Você falou que ia trazer, Natizinha.
4: Mas não. Poxa, deu tempo.
3: Eu vim...
4: Acordei atrasado.
3: Me enchei de esperança hoje.
4: Eu também tava cheio de esperança, Rolly, mas é isso. Ela é a última que morre. Continua com ela aí, firme, que vai chegar o dia.
3: Algum dia dá certo, né? Tudo bem.
4: Exatamente.
3: Tudo bem. Gente, que pronto pra poder elogiar o seu café de amendoim.
4: Aí não vai ganhar mais se não elogiar.
3: Vamos lá, tá no ar a sequência, tá chegando. Entramos em setembro, esse mês, e daqui a 2 semanas.
4: Vai ter um resultado do iPhone 17 pra você.
3: Presente da Rádio Litoral e da dupla Marcos e Velucci.
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1: 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Na Litoral, eu tô legal, são 3h19 e esse foi o som do Álvaro Nobre. 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
1: Mais aí, R$500 em boletos pagos pra você. Fala, Wesley.
3: É hora.
1: Oi.
3: Essa Nathzinha é cheia de migué.
2: Ah, lá vem.
3: Mas era gente boa.
2: Ah, pronto.
1: Do nada?
2: É de graça.
3: Olive e Nathzinha.
1: Valeu, Wesley. Obrigado.
2: Eu não fiz absolutamente nada dessa vez,
1: eu
2: gente.
1: Eu acho que por causa do café de amendoim. Que...
2: Não, eu não prometi pra hoje. Falei que eu ia tentar. Ah,
4: é. Boa tarde, Robert antes. Boa tarde, Nathzinha. Que é o Gabriel Santana, o embaixador do Moto Criativo. Hollywood, passando pra te lembrar, meu amigo. Nathzinha é igual político. Só faz promessa, mas não cumpre nada. Para de acreditar nessa menina, pá. Ela é a rainha do migué, então vai ser a rainha da promessa também. Você tá doido? Nossa. Na Litoral, eu tô legal.
1: Conceito agora foi lá do Gabriel
2: você
1: Santana.
2: Você acabou de perder seu café de amendoim.
1: Eu?
2: Ah, é, uai. Olha como estão me colocando nessa situação. Você acha mesmo que agora eu vou trazer alguma coisa? Vou nada.
1: Um abraço, Gabriel Santana. Se você soubesse como é tá a cabeça dessa menina, você não falava isso. Abraço pro Everson Binda, Jardim Camburi. Tô aqui ligado na Litoral, curtindo mais um ano de vida.
2: Olha, um happy birthday.
1: Parabéns, Everson Binda. Deus te abençoe, tá? Feliz aniversário. Ele que mora em... Jardim Camburi.
2: A cabeça tá lá longe.
1: Abração, cara. Ó, daqui a pouquinho tem ingresso pro Vital, hein? Pro dia...
2: Calma
1: 10 de
2: aí
1: outubro.
2: Também, isso aí, sabadão, você vai poder curtir Tomate, Duval Leles e Léo Santana na arquibancada.
1: Isso, pra arquibancada, então manda a senha.
2: Litoral, vou no trio.
1: No trio?
2: É, vou no trio, atrás do trio, entendeu?
1: Mas vai, é o ingresso é arquibancada.
2: Ah, tá, vou atrás do trio. Vai, atrás do trio.
1: Você não foi no
2: Vital?
1: Claro que
2: vou. Na arquibancada, você vai indo pela arquibancada atrás do trio.
1: Não deixa de ir, né?
2: É bom, Olibê, é. Cada tá. Um vai do jeito que pode. Quem não vai atrás do teu, acaba...
1: Quem não vai no bloco, no chão, vai na arquibancada,
2: Na arquibancada, vai.
1: Então, Deus...
2: Quem não tem cão, casa com gato.
1: Cada um com seus problemas, então...
2: Exatamente.
1: Então, como é que é? Litoral?
2: Eu vou atrás...
1: Não. Vou no trio.
2: Litoral e Vital, manda no WhatsApp.
1: Litoral e Vital, então. Pronto, resumindo. Manda aí, então. 999-861050.
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2: 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Faz o L, faz o L, faz o L. Isso é DNA de GG em Salvador, Bahia. Aí, ó.

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4: Na Litoral, eu tô legal, pronto, acabou a sequência. E você que anotou essas músicas?
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4: 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É, daqui a pouquinho, falar em sorte, tem ingresso pro Vital, então pra você participar, manda a senha.
5: A senha é Litoral e Vital.
4: Litoral e Vital, ingresso pro dia?
5: Pro sabadão, dia 10 de outubro.
4: Pra ver.
5: Aí também você me pegou, né?
4: Tomate, o Durval Lelis e o Gigante.
5: Léo Santana.
4: É isso, hein? Então, ingresso pra arquibancada, tá bom? Então manda aí rapidão no WhatsApp 999-86-1050.
6: E Nath, hein, Robi? Boa Oi. Tarde, pra lá de ligadinho com vocês. Nath, faz o cafezinho de amendoim que eu quero também, hein?
5: Nossa, ah, pronto.
6: Nossa, é provar. Vamos combinar que eu vou levar aí um pãozinho, um bolinho de chuva.
5: Ah, começou a melhorar.
6: Cueca virada, uma mentira.
4: Ah. Ih, uai, travou.
6: E eu quero café, hein? Vou aí junto com o Roller, bem? Beijão pra vocês, hein? Tô aqui coladinho, ligadinho, ouvindo a melhor. Manda um alô pra Cidade Continental.
5: Então
6: na
5: você...
6: Na
5: história
6: tá legal, Lidinhas, capacidade continental.
5: Pra beijo. Você eu vou trazer, Lid. Pro Roller nem tanto mais. Não dá, não. Entendeu?
4: Beijo, Lidiana. Nossa, você vai adorar, Lidiana. Beijo pra Jezebel também, mandou aqui. Beijo pro esposo Matusalém da oficina Império Diesel. Bom trabalho pra vocês aí. Beijão, Jezebel. Vamos agora pra Guarapari.
7: Boa tarde, Robin. Boa tarde novamente, Natizinha.
5: Boa.
7: Eu, Diego de Guarapa. Ah. Eu vou no Vital, eu vou ganhar esse ingresso aí.
5: Ih.
7: Robin, me dá sorte. Natizinha Bruninha tá de marcação comigo.
5: Ah, pronto.
7: Eu tive aí pra buscar o Sorriso Maroto.
4: Ó.
7: Vi vocês aí, mas como você sai direto da obra, tava sujo. Ah. Você só trabalha na beca, eu falei, não vou lá nada.
5: Ah.
7: Valeu, um abraço.
4: Na beca.
7: Continua ligado no Litoral. E concorrendo nos ingressos do Vital, claro.
4: Rapaz, quer tudo também. Ganhou o Belo.
5: No ganhou o Sorriso Maroto.
4: O Belo foi até aquela a promoção da promoção, né?
5: Exatamente, camarim e celular.
4: O celular e também open bar.
5: Sabe o que eu queria?
4: O quê?
5: Ter o dinheiro dele, Diego.
4: O quê?
5: Pra gastar esse tanto de festa que ele gosta.
4: Em todo o rock.
5: Você tá doido.
4: Um abração, cara. Parabéns aí, boa sorte na promoção, tá?
5: Tudo bem que indo na faixa pela Litoral já é uma ajuda, já é um adianto.
4: Dá um refresco,
5: dá,
4: né?
5: Dá sim.
4: Ô, Natizinha, daqui a pouquinho na volta do comercial tem...
5: Tem Bora Pagodear.
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1: Lembro daquele beijo que você me deu. Aqui, ó.

0: fica aí. Daqui a pouco, mais músicas.
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2: Difícil. 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
2: Na Litoral, eu tô legal. São 4 horas 26 minutos. E aí, tá curtindo? São 60 minutos direto, só de música, sem comerciais. Daqui a pouquinho tem sorteio, ingresso pro show do Sorriso Maroto. Já chamamos aqui, mas repetindo a senha, é só mandar o nome da banda.
3: Sorriso Maroto,
2: só
3: simples.
2: Só isso.
3: Manda aqui no zap no 999-86-1050.
2: E você concorre a ingresso pro show que tá chegando, é nesse mês.
3: Exatamente, é 19 de setembro.
2: Na Praça do Papa, seus ingressos aqui. Matizinha, manda um beijo muito especial pra Karine Christian, de Aracruz.
3: Olha, maravilhosa, beijo pra você, obrigada pela companhia, Karine.
2: Mandou aqui, boa tarde, Holder, boa tarde, Natizinha.
3: Boa tarde pra você.
2: Karine Christian, aqui de Aracruz, ligadinha com vocês.
3: Adoro, beijo pra você, minha linda.
2: Beijo, Karine.
4: Boa tarde, Holder, o Holder Anderson.
2: Boa.
4: Boa tarde, Natizinha, minha ídola. Juberu passando aqui, marcar presença, hein? Ouvindo vocês aqui, curtindo a Litoral, trabalhando.
2: Valeu.
4: E é sobre isso, cara. Onde
3: tá
4: tem,
3: tudo bem.
4: Onde tem a melhor rádio, tem os melhores locutores e o melhor do vídeo. Ô, Rolly, você tá ligado que nesse tempo de política...
3: Lá vem.
4: É, você foi eleito aí a ser o meu governador, hein?
2: Eu?
4: Número 52, Holder Anderson.
2: Ué, minha idade.
3: Para, é exatamente.
4: Para presidente, quer dizer, Holder Anderson. E a Natizinha...
3: Senadora.
4: A Natizinha é senadora, Holder Anderson.
2: Ah, qual o número?
4: Senadora, número 1023.
2: Na frequência litoral.
4: Senadora, é nóis. Juberuba, hein? Grande abraço. E na Litoral, tô legal.
2: 52 é quantos anos eu vou fazer em novembro? 52 e 10, 23... É a frequência litoral.
3: Olha, genial, genial.
2: Cara, muito
3: genial.
2: Obrigado pela confiança, então, Juberuba.
3: Eu não confiaria tanto em mim também, não, tá?
2: Eu confio.
3: E você ou em mim?
2: Você.
3: Ah, meu Deus, quer café de amendoim mesmo.

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0: na Litoral, eu tô legal. Aquele abraço. Aquele abraço e beijo aqui, deixa eu ver, pra Michele. Michele, ela que mora... Ué, mudou aqui. É a Carolina. Carolina Ferrari, de Resende, de Santa Bárbara, em Cariacica. Genevieve dos Santos, em Jardim Tropical. Deixa eu ver aqui. Agora sim, Michele Conceição dos Santos, em Santo André, Cariacica. Beijão. A Daniele Priscila. De Coqueiral. Luar Lúcia Fonseca de Araújo, de Itapuã, aquele abraço também. Para Vanessa Coelho, beijo para Rosilene de Porto de Santana. Cristiane dos Santos, Milagre de Santa Inês de Uma Velha. E também a Lara Lírio.
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0: Se liga, uma nova regra do Banco Central entra em vigor nesta terça-feira, hoje, e aumenta de 30 para 80 dias o prazo para contestar uma devolução feita pelo Mecanismo Especial de Devolução, o MED, quando houver suspeita de fraude. A mudança busca proteger principalmente comerciantes e pequenos negócios de um golpe em que criminosos alegam ter feito um PIX por engano e pedem que o dinheiro seja devolvido por uma nova transferência. Depois, eles também acionam o MED para tentar receber o valor novamente. A orientação é que, nesses casos, a devolução seja feita pela própria função disponível no aplicativo do banco vinculada à transação original e não por um novo PIX para uma chave indicada pela outra pessoa. Quem for vítima de golpe também deve procurar o banco o mais rápido possível para solicitar o MED.
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0: Muito bem, Corrida do Rio Branco vai ter entrega de kits nos dias 11 e 12 de setembro, hein? A entrega dos kits da primeira corrida do Rio Branco

0: vai ser realizada nesses dias, 11 e 12 desse mês, nos supermercados BH de Monte Belo, em Vitória. Na sexta-feira, a retirada acontece das 10 da manhã até as 7 da noite. No sábado, de 9 da manhã até as 2 da tarde. A corrida vai ser no dia 13 de setembro, na Orla de Camburi, com percursos de 5 e 10 quilômetros e caminhada de 3 quilômetros. As 1.800 vagas foram preenchidas com um mês de antecedência. Depois da prova, haverá show de samba e pagode do Samba DM, além de praça de alimentação, loja oficial do Rio Branco, degustação de café e sorteio de mais de 150 produtos.
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0: O Corpo de Bombeiros Militar do Espírito Santo vai abrir um concurso público com 100 vagas para soldados, além de formação de cadastro de reserva. A corporação já iniciou o processo para escolher a banca organizadora e a previsão é que a primeira etapa do concurso aconteça ainda nesse ano. O salário inicial após a conclusão do curso de formação é de R$ 5.971,11. Os detalhes sobre escolaridade, idade, etapas, cronograma e demais requisitos ainda serão divulgados no edital. No último concurso, realizado em 2022, era exigido nível médio, idade entre 18 e 28 anos e CNH na categoria B.
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1: Na litoral, eu tô legal. 7 para 5, daqui a pouquinho tem DJ Jonas Brown com Segue o Baile Litoral. O sorteio vai ser na próxima hora pro ingresso do show do Sorriso Maroto.
2: E você pode continuar participando e mandando a senha.
1: Senha é só mandar o nome da banda, do grupo Sorriso Maroto, você manda no WhatsApp.
2: O 999-86-1050.
1: Já já o resultado dessa promoção na próxima hora. Natizinha, bom descanso.
2: Obrigada, Holber. Tá na hora de bater meu ponto, bater meu cartão, mas tô de volta com você amanhã a partir do 12:30. Meio-dia e 30.
1: Lembrou do cartão?
2: Meio-dia e meia. Vou procurar ele agora. Porque hoje de manhã eu esqueci.
1: Não.
2: Se bobear, eu vou esquecer de novo.
1: Agosto foi um caos, a gente entende. Tá perdoado. Tá perdoado.
2: Um caos?
1: Tô sendo gentil, como sempre, pô.
2: Eu espero que esse mês seja melhor.
1: Vai ser.
2: Até porque faltam agora exatos 38 dias para os meus 18 anos. Então, ó, vem aí.
1: Então anote aí, dia 8, né?
2: 8.
1: 8 do 10, 8 de outubro, aniversário da Natizinha.
2: Ah, mais.
1: Já contagem regressiva? Falta mais de um mês?
2: Claro, né, Roy? 18 anos, né?
1: Não é todo dia, né?
2: Que a gente faz 18 anos. Então, beijo pra você. A gente tá de volta amanhã, 12:30, depois do horário político obrigatório. Ah. E segue lá no Instagram também, no @onatizinha.
1: Beijo, Natizinha.
2: Beijo.
1: Até amanhã.
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0: 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São 5 horas em ponto. Você sabe, né? Todo dia, 5 da tarde, começa o Segue o Baile Litoral com produção e mixagens dele, do DJ Jonas Brown.
1: Boa tarde, Oliver Anderson, e boa tarde pra você que é o melhor ouvinte do mundo. Aqui estamos nós prontos, 1º de setembro. Agosto, não, achei que agosto voou. Você não gostou? Não. É porque eu trabalhei tanto, eu acho.
0: Você nem viu, né?
1: Eu nem vi.
0: Nem viu passar. Ó, 5 em ponto. Tá no ar, o Segue o Baile, estamos na audiência da Neila, sabe onde?
1: Onde?
0: Pedra Azul.
1: Pedra Azul. Nossa, pai.
0: Nossa senhora, hein, Neila.
1: Saudades, Pedra Azul, viu?
0: Beijão pro você, mandou aqui a senha pra concorrer ingresso do show do Sorriso Maroto.
1: Como é que é, Neila?
0: Neila. Neila Vale, assim que fala, Neila. Boa sorte na promoção, tá?
1: Imagina como é que tá agora nesse climinha lá.
0: Cara, eu falo, meu sonho mais absurdo, mais caro é um cantinho lá em Pedra
1: Azul.
0: Um
1: sítiozinho?
0: Nossa, mãe.
1: Você sonha baixo, né?
0: Baixo.
1: Eu tô sendo humilde, você, hein?
0: Ó, assim como a Neila, manda a senha Sorriso Maroto. Manda aí no WhatsApp 999-86-1050 e você concorre a 2 ingressos pro show desse mês. Tá chegando dia 19 na Praça do Papa. DJ Jonas Brown, agora é com você.
1: Bora, vambora, começar com o Jet Ski, o Pedro Sampaio. Tô aqui pensando, quantos milhões não vale um sítiozinho Pedra Azul, hein?
0: Melhor nem pensar, não, gente.
1: Mega da virada, vem aí.
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0: E Jonas Brown, primeira parte, fechando com...
1: Pois é, fechando aí com a música Passa Lá em Casa.
0: Ó, daqui a pouquinho tem a segunda sequência, mas antes do comercial, Jonas Brown, tem aqui o Vavá.
2: Boa tarde, Holiday Anderson. Boa tarde, Jonas Brown. Vavá aqui da Serra, passando para desejar uma ótima tarde para todos nós e dizer que vocês estão de parabéns, tá, cara? Ué. Todos os locutores, todos sem exceção, estão de parabéns, o atendimento, a perfeição, a qualidade, enfim.
1: Olha.
2: Por isso que a Litoral sempre foi a número um geral no Ibope, né?
1: Valeu.
2: Pra nós aí, ué, o Oliver, toca aí o peão tatuado. Vavá aqui da Serra, Litoral, tô legal.
0: Valeu, Vavá. Obrigado, cara, pela participação, tá bom? Vavá da Serra.
1: Boa.
0: Valeu aqui pelas considerações, Vavá.
3: Boa tarde, Rolly. Tá Oi. Eu, Rogério, Ana Clara e Brad Pitt.
0: Brad Pitt.
3: Nós estamos curtindo o último dia de férias. Tomando a caipirinha e fritando torresmo.
0: Último dia de férias, tomando aquela caipirinha, fritando
1: amanhã
0: torresmo.
1: Amanhã volta ao trabalho. Saudades de férias.
0: Delaí, Rogério, Ana Clara e o Brad Pitt.
1: O Brad Pitt trabalha, gente. O Brad Pitt faz filme.
0: Pra quê, né? Obrigado, Delaí, pela participação também aqui no nosso WhatsApp, hein?
1: Deixa eu corrigir que o nome da música é Vou Na Sua Casa. Eu não lembro nem o que eu falei. Passa Lá em Casa, acho que eu falei.
0: Tipo isso.
1: Ai, gente.
0: Alguém corrigiu você na hora ou já?
1: Não. Ah, eu tava lembrou? Assim, gente, eu acho que eu errei o nome da música. Eu Vou Na Sua Casa, do Felipe Amorim. É, gente.
0: Acontece, tá perdoado.
1: Tô aqui desde, sei lá, que
0: hora tem, que tem, você tem
1: cheguei crédito. Cheguei às 8, eu acho.
0: Você tem crédito na casa. Fez Gazeta, né?
1: Não, eu tô fazendo um som aí das sabatinas.
0: Ah, das sabatinas da CBN. Muito bem, ó. Tamo aqui, consegue o baile. Daqui a pouquinho tem a segunda parte. Ainda vale pra você nessa hora os seus ingressos pro show do Sorriso Maroto. A senha é
1: Qual
0: Sorriso
1: é?
0: Maroto. Só mandar o nome do grupo.
1: Só isso. Tá fácil, hein?
0: Aí você concorre a dois convites pro dia 19 na Praça do Papa. Tem Sorriso Maroto. Seus ingressos aqui na Litoral.
1: Boa, manda aí. Daqui a pouquinho a gente tá de volta. Sequência imperdível pra você.
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2: Vamos começar?

0: 102,3 na litoral, eu tô legal. Essa foi a última de hoje aqui no Segue o Baile.
1: Pois é, fechando aí com Pega a Maldade da Bandida, música do DJ Luan Gomes.
0: Muito bem, antes de fechar aqui, Jonas Brown.
1: Fala pra nós.
0: Aqui o Amarildo.
2: Boa tarde, Holiday Anderson. Boa tarde, DJ Jonas Brown. Aqui é Amarildo.
0: Ah,
2: estou passando agora na Avenida Brasil, aqui no Rio de Janeiro.
0: Oh?
2: Saí da Serra hoje pela manhã. Estou indo para o Rio Grande do Sul. Estou aqui ouvindo o Segue Baile pelo aplicativo do meu caça de bala.
1: Boa.
2: Um abraço para todos da litoral. E que Deus me abençoe e me proteja nessas estradas perigosas.
0: Rapaz, ele está no Rio agora, indo para o Rio Grande do Sul?
1: Tá lá, é, pois é.
0: Caramba.
1: Avenida Brasil, essa hora o trânsito deve estar bom, hein? Será que pega a Dutra?
0: Imagina, se para nós aqui, dá não, uma UPA.
1: Lá qualquer hora tem trânsito, Rio de Janeiro. Caramba. Do nada, 10 da manhã tem um trânsito.
0: Meu Deus do céu.
1: Se bem que a terceira ponte ultimamente. Subindo a ponte.
0: Amarildo, vai com Deus, cara. Boa viagem. Boa. Muito obrigado por levar a gente com você aí.
1: E ele tá indo pra Rio Grande do Sul dirigindo.
0: Dirigindo.
1: Poxa.
0: E o rádio lá, ó.
1: É. Será que o Celtinha?
0: O Celtinha? Aguenta.
1: Será que o Celtinha aguenta?
0: Tchau,
1: vai, tchau, gente. Amanhã estamos de volta. Amanhã a partir das 5 da tarde. Obrigado aí pela audiência, pela companhia. Todo dia, 5 horas. Esse é o nosso programa que a gente toca muita música boa pra vocês. Lembrando que quinta-feira já tá chegando, é dia de TBT, só funk das antigas. Você já pode mandar aí o nome da música, o link, o print, fica à vontade, tá bom?
0: Vai lá no Instagram dele, tá? @ Jonas Brown, BRAUM no seu Insta. E amanhã ele volta às 5 da tarde com mais um Segue o Baile Litoral.
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0: Litoral 6-6, chegando Vinícius Lima com bate-bola Litoral.
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0: Muito bem, direto do GE, do Globo Esporte, na tela da TV Gazeta, aqui pra Rádio Litoral, Vinícius Lima, boa tarde.
2: Boa tarde, meu querido, boa tarde pra todo mundo ligado aqui na Rádio Litoral. Vamos falar de futebol hoje, né? Porque a Copa do Brasil voltou de semana passada pra cá, agora temos os jogos de volta, e sim, de fato, as decisões, quem classifica para as semifinais da Copa do Brasil, a competição que mais paga no futebol brasileiro. Hoje, inclusive, daqui a pouquinho, às 9 horas da noite, temos o Clássico Mineiro, Atlético Mineiro contra o Cruzeiro na Arena MRV. O primeiro jogo ficou 1-1.
0: Peraí, a que mais paga o quê? Um prêmio?
2: Exatamente, a Copa
0: do Brasil.
2: Mais
0: do que o do Brasileirão? Sério mesmo?
2: Muito mais, não. Inclusive, toda a fase, né, os times brigam muito pela Copa do Brasil, justamente pensando em financeiro. Inclusive, para os times capixabas, né, esse ano, por exemplo, a gente teve a Desportivo Ferroviária jogando, embolsou uma bagatela depois de passar na primeira fase. O Rio Branco também podia, né, sonhou ali com uma classificação, acabou deixando escapar nos pênaltis. Mas para os times como um todo que tem já um financeiro como o dinheiro é importante pra todo mundo, mas tem times mais ricos do que outros, né?
0: Bem mais.
2: Então, por exemplo, o Vitória da Bahia tá vivo na competição. Pra ele é muito importante justamente por causa dessa premiação em dinheiro.
0: Da grana.
2: E hoje a gente tem Atlético Mineiro e Cruzeiro às 9 horas da noite. O primeiro jogo ficou 1-1 lá no Mineirão, uma festa maravilhosa de ambos os lados. Um golaço do Arroio, depois o Galo acabou descontando com o Renan Lodge também em um belo gol. E tá tudo em aberto pra ser decidido hoje na Arena MRV. Se eu posso dar meu palpite, eu acho que hoje vai dar Cruzeiro, tá? Não é torcida, não.
0: Na casa do Atlético.
2: Na casa do Atlético Mineiro. Eu acho que o Cruzeiro hoje tem mais time do que o Galo. No primeiro, os dois pouparam durante o Campeonato Brasileiro, né? Na rodada do Brasileirão. Inclusive, o Cruzeiro tomou uma taca do Vasco Monumental, um 3-1 Monumental. Mas agora vai jogar tudo ou nada na Copa do Brasil contra o Atlético Mineiro. Eu acho que vai dar Cruzeiro. E amanhã a gente tem rodada perdida do Campeonato Brasileiro, tem Flamengo e Mirassol às 7h30, mas ainda na Copa do Brasil, Vitória e Vasco às 9h30 da noite e Santos e Palmeiras também às 21h30.
0: Isso amanhã.
2: Isso amanhã. Esses jogos a gente senta e conversa um pouquinho amanhã e também destrinchando sobre o jogo de hoje. Mas se eu falei meu palpite, agora eu fiquei curioso pra saber o seu também.
0: Não tem palpite? Não tem palpite, sério mesmo, na boa.
2: Sério mesmo?
0: Não acompanhei.
2: Acho que vai ficar 2-1 pro Cruzeiro, se não 1-1 vai pros pênaltis, assim como foi no jogo passado, 1-1, porque o time do Galo também, ainda mais jogando em casa, é encrespado, viu?
0: Muito bem, tem mais?
2: Aí...
0: Como é que foi o surf seu?
2: Cara, eu vou te falar, eu achei que eu fui melhor do que o...
0: Que no CrossFit.
2: Do que no CrossFit, com certeza eu fui. Isso aí esquece, o CrossFit, eu fiquei até com vergonha depois do vídeo, porque o Felipe, inclusive depois resgatou ali, que eu subi em cima do caixote, não sei o quê. Foi muito cruel da parte dele, mas no surf foi até melhorzinho. Caí algumas vezes, o mar tava muito complicado lá no LED, de acordo com o Christian Kimerson, mas eu consegui pegar pelo menos
0: quem
2: duas anjinhas.
0: É Christian Kimerson?
2: É um campeão pan-americano de surf, capixaba, bicampeão brasileiro, vai disputar a WSL agora e que inclusive já é agora na sexta-feira, estaremos lá presentes, de sexta a domingo, acompanhando a etapa do QS aqui em Guarapari.
0: Fazendo a cobertura. Muito bem, detalhes você confere também no GE, no Globo Esporte, na tela da TV Gazeta, depois do Gazeta Meio Dia, depois do horário político.
2: Exatamente, 1h35 da tarde, né? Inclusive durante essa semana inteira a gente está tendo uma programação muito especial de surf. Eu entrevistei o Kawai Kogo, que é um moleque de 15 anos, embaixador da competição aqui no Espírito Santo. E entrevistei hoje o Rafael Teixeira, esse que já é veterano, tem 32 anos e também vai disputar a competição. Para mostrar um pouquinho sobre essa diferença, né, de gerações, tanto uma geração que já ganhou muita coisa com o nome do Espírito Santo nas costas, como a geração que está vindo agora. A gente teve um hiato aí, tanto do Rafael Teixeira quanto do Christian, do Caio Freire, para agora esses atletas que estão chegando. Só que todos eles vão estar juntos agora na WSL. Essa matéria vai ao ar na quinta-feira. Uma matéria também muito especial, para mostrar justamente como é importante o Espírito Santo receber esse tipo de competição, para não só prestigiar quem já estava aqui há muito tempo, certo, mas também revelar os novos talentos capixabas.
0: Muito bem. Só para conferir aqui nas redes sociais, no Instagram do GE, qual?
2: Globo Esporte ES.
0: Globo Esporte ES. Exatamente. Então segue lá também. Vinícius Lima, então, amanhã de volta com Bate-Bola, certo?
2: Certo.
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1: Na Litoral, eu tô legal, começando mais uma sequência premiada, mas agora na comunicação. Ele, como é bom ter você aqui de volta, Alex Bono, boa noite.
2: Eu sei que você espera chegar às 18 horas pra essa good vibe chegar ao seu lado, meu amigo. Muito obrigado. Boa noite pra você também, que é especial, tá aí do outro lado e tem essa energia positiva assim como nós.
1: Gente,
2: aqui é só você soltar uma, meu filho, tá? Deixa.
1: É só quicar a bola.
2: Só quicar a bola do carinho, do amor, que aqui a inspiração tá certa, tá garantida.
1: Chega de bico fazendo aquele golaço.
2: E aí, meu amigo?
1: Você tá bem?
2: Tô bem, cara. Na ansiedade com geração, não sei porquê, eu tô achando que amanhã mais tarde deve programar uma programação tão boa, que eu tô assim, já sentindo geração hoje.
1: Calma, amanhã.
2: Tava assim, cara. Juro pra você.
1: Amanhã, nesse horário, a gente tá com música no ar já.
2: Com toda certeza, já tá na segunda música.
1: Já. Bora lá, ó. Anote a próxima sequência de músicas. Chegou o mês de setembro e é nesse mês, daqui a 2 semanas.
2: E você vai ganhar um iPhone 17.
1: É isso, presentão da Rádio Litoral e da dupla Marcos e Belucci.
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3: 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Na Litoral, eu tô legal, são 6 horas 23 minutos. Você tá ouvindo os 45 minutos premiados. Dia 14 desse mês, a gente encerra essa temporada e entrega pra você mais um
4: iPhone 17.
3: É, mais um iPhone 17 que essa rádio aqui, a Litoral, presenteia a você, nosso ouvinte, nesse ano. Então, boa sorte pra você, hein? Ô, Alex.
4: Fala.
3: A Juliana Aguiar mandou aqui, boa noite pra nós. Manda um abraço pra mim. Hoje estou completando mais uma primavera.
4: Parabéns pra você, Ju. Felicidades mil, lindona. Aproveita.
3: Mandou aqui, gratidão a Deus por mais um ano de vida. Que venham mais 365 dias. Estou ligadinha na melhor rádio do estado, junto com a minha família. Na Litoral, eu tô legal, Juliana Aguiar, de Santos Dumont, Vila Velha, pertinho de você lá, Alex.
4: É isso, tem melhores companhias, né? A família e a gente aqui.
3: E família.
4: Ah, a gente aqui, de intrometido.
3: Humilde e modesto.
4: Ai, gente, tamo junto com vocês, né, Ju? É isso.
3: Obrigado. Parabéns. Obrigado por deixar a Litoral fazer parte da sua festa, Ju. Juliana Aguiar, parabéns. Fala, Rosenberg.
5: É só, papai, mais uma noite de trabalho que se inicia. Que Papai do Céu possa nos abençoar, não só a mim, como todos os motores da rodagem. Ah. Deixa um beijinho para nossa amiguinha Claudinha Leite do Rimarinho e seu Cachicá de Bala, o motoqueiro fantasma. Fui! E na Litoral, eu tô legal.
4: Epa.
5: Um abraço, meu irmão.
3: Valeu, Rosenberg, Carioquinha. Obrigado, cara, pela participação, hein? Bom trabalho aí, irmão.
6: Boa noite, minha galera da Litoral. Boa noite. Olha, meu Andas e Alex Bônus com vocês. Sou eu, André Luiz, do bairro Planalto Vila Velha.
3: Sim.
6: E passando aqui pra dizer que eu voltei, não sou Roberto Carlos não, mas eu voltei. E pra dizer também que Deus abençoe esse mês que tá começando.
3: Isso, um abraço, André Luiz. Obrigado pela participação, celular consertado. E agora tá de volta nas participações.
4: E bem lembrado, agosto começou bem demais.
3: O quê?
4: Cara, agosto começou bem, a gente tá vivo. A gente tá respirando, a gente
3: setembro,
4: começa a agradecer. Até setembro.
3: Nossa.
4: Eu tô voltando, cara. Desculpa, setembro começou muito bem.
3: Agosto demorou a passar.
4: Sangue de Jesus tem poder. O que que eu falei, cara?
7: Boa noite, Rory Bem, Alex. Eita, Leiter, sou bebê. Eu tô mais que legal.
4: Voltei ao passado.
7: Rory Bem.
3: Oi.
7: O Alex chegou chegando, né?
3: Doidinho.
7: Né?
4: Sempre.
7: Sempre feliz da vida. É isso aí. Vocês são maravilhosos. Dois gatão. Miau! Alex, a geração é sua mãe, meu filho.
4: Ah.
7: Eu também amo gerações, a geração Litoral.
3: É mesmo. Meu,
7: dos sábados e das quarta-feiras. Eu ouço, não tem?
3: Sim.
7: Beijo, todos lindos, maravilhosos. É nóis.
3: Ela ouve e comenta ainda por cima, né, Berê? Beijão pra você, hein? É, agora há pouco a gente fez aqui o Bate-Bola Litoral, hoje com o Vinícius Lima, que faz parte do elenco do GE, do Globo Esporte, da TV Gazeta. E ele falou que do jogo de hoje do Cruzeiro e Galo, na casa do Galo, falou que a Raposa, o Cruzeiro vai ganhar. Mas aí, a Roseli, na Praia dos Castelhanos...
4: Muito otimista ele. Muito otimista ele.
3: É, não sei.
4: Eu, como um bom atleticano, pro lado de BH, quando passa a barreira pra mim, eu sou
3: atleticano, né?
4: É, aqui sou flamenguista.
3: Aqui você é flamenguista, né?
4: É. Mas então eu tô achando ele muito audacioso.
3: Audacioso. E aqui a Roseli em Castelhanos, em Anchieta, ficou revoltada, né, Roseli?
4: Boa, Roseli.
8: Boa noite, meu amor! Ah, não tô gostando de escutar esse pedacinho da Litoral e agora não. Falar que o meu galo vai perder, fala com esse menino aí, eu esqueci o nome dele.
3: Vinícius.
8: E tá falando aí com você que meu galo vai dar Cruzeiro. Vai dar Cruzeiro nada, vai dar galo doido, ainda mais que é na arena.
4: Uhum.
8: Vai ser 2-0 pro meu galo. Galo! Beijo na Litoral, tô mais do que legal. Legal, Roseli de Castelhano.
3: Beijo, Roseli. Obrigado pela participação, tá? Boa sorte, então. Foi o Vinícius,
4: já
3: Vinícius Lima.
4: Deixa eu ter até o 13 aqui, ó, pra tu, amor.
3: O 13 é o número do galo?
4: É o número do galo.
3: Olha
4: que
3: só.
4: Adotou, né? Já que o 13 do bicho lá é o galo, aí também é o 13 do
3: Atlético.
4: Atlético. Mineiro. É, tamo aí, ó. Por isso, quando eu fui pra lá, eu tive que adotar, não teve jeito. É isso.
3: A força, né?
4: A força.

0: na Litoral, eu tô legal. Muito bem, aquele abraço aqui pro André Luiz de Planalto, em Vila Velha.
1: Muito bem, também aqui Diego Sanches em Guarapa.
0: A Karine Bettini, aquele abração também.
1: Fala, Fabi Nicole.
0: A Adriana Santos em Nova Betânia. Viana Drica, beijão também.
1: Tiuberuber na área.
0: Rosilene Maria Lindeus em Nova Almeida, beijos.
1: Juliana Guiar também na área, beijo pra você.
0: Aquele abraço, Noi dos Santos, em Vista da Penha.
1: Bairro Planalto, André Luiz.
0: Denner Barbosa, aquele abraço também.
1: Belezinha, beijo, gatona. E o filhão Matheus também.
0: Beijo pra Lúcia Braga, em Vila Graúna.
1: E o Rosenberg, sempre dando carona.
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1: Atenção aí para os impactos da distribuição na distração.
0: Já começou distraído. Já começou distraído.
1: É porque eu já pulei o texto aqui, cara. Mas é isso, tá vendo que isso deve ser pra mim, né? 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Bem, com o tema Atenção em Jogo, o evento vai reunir estudantes, professores e especialistas para discutir os desafios das novas tecnologias e do excesso de informações. O encontro vai ser nessa quarta-feira, dia 2, amanhã, então a partir das 13h30, 1h30 da tarde, no Centro de Convenções de Vitória, com a apresentação do nosso queridíssimo Will Loyola e a participação aí de Marcos Veras lá na Arena Profissões. A entrada é gratuita e as inscrições estão abertas pelo Simpla.
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1: Candidatas que comprovarem ser doadoras regulares de leite materno terão direito à isenção da taxa de inscrição em concursos públicos do governo aí do Espírito Santo. A lei número 12.928 foi publicada nesta terça-feira e exige a comprovação de doação de no mínimo 250 mililitros de leite nos 12 meses, né, anteriores a publicações do edital. Para ter o benefício, será necessário apresentar documento emitido por banco de leite reconhecido pela Anvisa. A lei já está em vigor, mas não vale para concursos com editais publicados antes da sua promulgação. Bem, quem apresentar a informação falsa poderá ter a inscrição cancelada ou ser excluído do concurso, dependendo aí do momento que a irregularidade for identificada.
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1: A Praça da Bocha, em Jardim Camburi, Vitória, recebe entre os dias 24 e 27 de setembro o Festival Praça Viva, com entrada gratuita e programação de música, gastronomia e moda. Ao longo aí dos 4 dias serão 10 atrações musicais da cena capixaba, incluindo a banda Casaca, Alexandre Borges, Rasta Clone, banda 027, Dona Fran, Beatlux, também Calibre de Rosas e Tina Show. O espaço também terá stands, né, de gastronomia e moda autoral, com pratos, petiscos, chopes artesanais, vinhos e drinks. O público ainda pode levar aí alimentos, roupas e brinquedos para doação para instituições sociais. Mas não, hein?
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0: na Litoral. Eu tô legal, faltam 6 para 7. Daqui a pouquinho tem 60 minutos direto, só de música, sem comerciais. Ainda hoje tem ingresso pra Corrida V-Portes, hein? Antes do comercial, rapaz, a Fabi Nicole mandou aqui um galo no jogo de hoje. E o Diego Sanches também tá na torcida, Diego.
1: Boa noite, Alex Bônus.
2: Fala, Digão.
1: Eu, como um bom cruzeirense, eu tô jogando hoje 2-0 pro meu Cruzeiro aí. Se eu tiver o bolão, vou até lá agora no Instagram da Litoral pra ver se tá rolando. Pra me levar essa camisa do Cruzeiro oficial.
0: Olha.
1: Hoje não tem pra ninguém. Hoje é galo na panela. E pra cima, Litoral, tô legal.
2: Adorei o galo da panela. Depois dessa energia.
0: Ô, Diego, obrigado, cara. Para esse jogo do Cruzeiro e Atlético, não tem um bolão, não. Mas acompanha lá, tá? 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Deu hora, 6h55, já, Rede Litoral.
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3: Na Litoral, eu tô legal. 7 horas e 2 minutos. Começando os 60 minutos direto, só de música, sem comerciais, agora na Rede Litoral de Rádios, formada nesse momento, com transmissão ao vivo daqui de Vitória, para todo o Espírito Santo. Na comunicação, Alex Bono. Muito boa noite, Alex Bono.
4: Muito boa noite, meu amigo Holly Beruan. Anderson, e boa noite pra você, pro todo o Espírito Santo. Seja muito bem-vindo, bem-vinda.
3: Isso, no rádio e também no aplicativo e no nosso site também, em áudio e vídeo, na tela e do seu telefone.
4: Em todo lugar, meu filho.
3: É,
4: a gente
3: pode...
4: vai pra todo canto, inclusive. No tá seu... no banheiro? A gente tá no banheiro.
3: No seu carro?
4: No seu carro, com aquele sub maravilhoso debaixo do banco e você ouvindo o Holly Anderson.
3: É, ouvindo o Alex Bono.
4: Não, só quando eu faço essa voz.
3: Qual voz?
4: Essa voz, quando eu abaixo pro grave, que aí dá pra sentir alguma coisa.
3: Cadê o seu grave?
4: Ah, você tá ouvindo? Não, mas o seu é muito maior.
3: Não, não é.
4: Claro que é. Você tá querendo competir de grave? Eu tô ferrado. Eu passo vergonha, eu tô passando vergonha.
3: Volta a trilha. Ó, tem ingresso pra... Aliás, esse é o kit. Tá a fim de correr?
4: Tô!
3: Aliás, você voltou a malhar? Você
4: eu
3: voltou a malhar?
4: Você
3: voltou a malhar?
4: Sim!
3: Não, tô falando sério.
4: Não!
3: Ah,
4: não.
3: Agora sim, acredito. Agora acredito.
4: Sangue de Jesus, tem poder, que vergonha. Ah. Cobrei, fiquei cobrando a menina meses.
3: Já tá liberado. A vaga dele.
4: Para, cara.
3: No seu Jim Pass.
4: Para. Eu tava pensando em ir agora na Voz do Brasil, né? Que é um intervalo que a gente tem. Mas quando eu penso em fazer alguma besteira, não é besteira, não. Porque querendo ou não, a gente tá no horário de serviço. Vamos ser sincero aqui com o amigo.
3: Não pode.
4: Ontem, por exemplo, eu pensei. Vou ser sincero, eu pensei. Deu 29:20. E o nosso chefe liga, Tiagão.
3: Ligou?
4: Eu falei, lá, que bom que eu tava aqui no estúdio. E aí, ó.
3: Não
4: vou fazer isso, não.
3: Mau exemplo, mau exemplo. Não. Ele tá de brincadeirinha, gente. É brincadeirinha dele.
4: Não, é sincero, eu sou sincero com vocês.
3: tô tentando defender, Alex.
4: Não, é verdade, cara. Eu sou muito sincero.
3: Tá fim de. A corrida V-Port está chegando dia 20 agora. E uma corrida dentro do Porto de Vitória. Lá no cais comercial V-Port. Tá fim? Tem aqui o kit pra você, hein? Então manda a senha.
4: Correr com a Litoral.
3: Correr com a Litoral, você manda no WhatsApp.
4: 9. Ah! Não, pera aí.
3: Deu terceiro.
4: Droga. 8, 6.
3: 10.
4: 50.
3: Isso.

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0: na Litoral, eu tô legal. 7 horas e 24 minutos, uma ótima noite de terça-feira pra você que tá ouvindo 60 minutos direto, só de música, sem comerciais, aqui na número 1 do Espírito Santo. Só aquela pausa pra gente mandar aqui o seu abraço.
1: Vambora.
0: E ouvir a sua voz também. Hoje ele faz aniversário, Alex Bono.
2: Quem? Boa noite, Litoral! Boa noite, Alex Bono! Boa noite, Armin Anderson!
0: Não, é nesse mês que ele faz aniversário.
2: Dorme da vila! Já estou daquele jeitinho, tomar aquela geladinha, continuar melhor aqui a Litoral. Por quê? Porque que esse mês é o mês que eu faço aniversário!
1: Aê.
2: Dia 15 de setembro, meus amigos! O Dorme está um pouquinho mais velho! Grande abraço! Tô na Litoral! O Dorme tá legal! Uhul!
0: Valeu, Dorme! Parabéns adiantados, então, pra você. Dia 15 de setembro, Vila Rubim em festa!
1: Um virginiano!
3: Boa noite, boa noite, Alex! Boa noite, meu amigo Rodrigo Rocha, aqui é o Gabriel Santana. Oi, embaixador do Moto Aplicativo. Passando só pra desejar uma ótima noite pros nossos amigos ouvintes da Litoral. Sim. E dizer que você tá na melhor, na número 1, primeiro lugar geral no Ibope, Santa Doido, na Litoral, eu tô legal.
0: Valeu, Gabriel Santana, obrigado, cara, pela moral de sempre. Deixa eu ver aqui mais quem, ó, mais um torcedor do Galo, hein?
1: Eita!
0: Presidente Edmar Cadete.
4: Fala, Oliver, meu considerado, Alex Mono, boa noite, aqui é Edmar do Edmar. Eu sou Mengão,
0: sim.
4: Mas eu acho que vai dar Atlético, hein? Abração.
0: Um abraço, Edmar Cadete do Ibis, presidente do Pega Reta Futebol Clube.
1: É isso, é igual eu, lá sou também Atlético e aqui Mengão.
0: Flamenguista. Ó, quem está começando as suas férias hoje é a Flávia em Zumbi, né, Flávia?
5: Boa noite, Alex Mono. Boa noite, Oliver.
0: Boa.
5: Aqui é Flávia. Pessoa, né? Tô de férias. Tô curtindo meu primeiro dia de férias hoje, tomando uma aqui, que tá muito calor.
0: É mesmo?
5: E toca um pagodinho pra nós aí, pra animar essa terça-feira aí.
0: Tá com nós.
5: Esse Litoral tá legal, hein?
0: Então tá, um beijo, Flávia. Obrigado pela participação, boas férias pra você, tá bom? Beijo pra Ana Pinheiro, de Santa Rita. Amo esses dois.
1: Ai, que coisa mais linda.
0: Beijo, Ana Pinheiro. Da Ana Pinheiro para Ana Paula em Laranja da Terra.
6: Boa noite, Alex Bono. Boa noite, Holiday.
1: Boa noite.
6: Chegou setembro, né?
0: Ah.
6: Aquele mês mais especial.
0: Por quê?
6: Mês da minha Manuzinha, da minha mãe, da minha irmã, do meu primo.
1: A festa vai ser grande.
6: Minha sobrinha, daquele sobrinho de coração.
0: Sim.
6: E os 113 anos da minha avó, né? Que se Deus permitir...
0: Daqui é? Caramba! Quanto?
6: São. E os 113 anos da minha avó, né? Que se Deus permitir, dia 24 de setembro, estará completando seus 113 anos.
0: 24 de setembro, 113!
1: Que tudo!
0: Nossa, 113!
1: 113, cara!
0: Meu Deus do céu!
1: Deve ser bom nascer em setembro, hein? Tá? Vitalidade, pelo visto.
0: Eu já conheci 100, 101. Eu acho que o mais velho conhecido tem 101 anos.
1: É. Mas, é.
0: 113. Beijão, hein? Vou colocar aqui na tela, Alex Bono, a foto que Luciana Suzano mandou. Ó, tá aqui na tela. Essa foto aí, ó.
1: Para, Lu.
0: Da Praia da Baleia. Alex, como faz para conseguir um desconto para trocar os 4 pneus do meu amigo Diego Piedade? Assinado Luciana Suzano. Ela que faz o Patrick?
1: Ela que faz o Patrick.
0: E o Bob Esponja, né?
1: Pro Diego eu troco de graça.
0: Ah!
1: Um beijo pro namorado dele. Desculpa, tô brincando. Mas não, cara, quem dera, Luciana. Se tivesse um N a mais, poderia falar que poderia. Pode ser uma empresa minha.
0: É mais bônus só com N.
1: Só não. Com N, não, cara. Por isso que a gente é bem enfático aqui e fala Alex Bono com dois N's.
0: Ó, pra fechar, participação Kid.
7: Oi, Alex.
1: Ô, meu amor.
7: Luca Rangel.
1: E aí, Luca?
7: E boa tarde. Luca Rio Branco.
1: Eu adoro.
7: Beijo, mamãe. Sebanha Dia!
1: Eba!
0: Luca Rangel!
1: Um beijo pro Luca, pra Jucimara, que a audiência aqui vem com tudo mesmo, hein?
0: É sério.
1: Mas, Luca, eu adoro.
0: Nem à toa que é número um.
1: E sempre muito feliz, né, Luca? E tem que manter essa alegria mesmo, essa energia. Obrigado por estar com a gente aqui, viu, queridão?
8: Donata

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1: 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Aí, ó.

0: na Litoral. Eu tô legal, 7 horas e 39 minutos. São 60 minutos direto, só de música, sem comerciais. Mais aquela pausa pra gente interagir com você, que a gente quer saber como é que você tá. Tá curtindo, tá descansando, trabalhando, tá rodando.
1: Fofoqueiro você, né? Gosta de saber da vida alheia, tô ligado.
0: É, ó, o Gilberto.
2: Boa noite, Rodrigo Anderson. Boa noite, Alex Bono com 2N. Gilberto aqui marcando presença na sua audiência, hein? Trabalhando aqui ainda, nas ruas da Grande Vitória.
1: Ah, vamos até as
2: 11. Levando vocês, minha dupla dinâmica de dois, que tá igual hoje.
0: O quê?
2: O candidato e o voto, sempre entrelaçados. Você tá doido? E Alex Bono, por falar
1: delícia.
2: Em candidato, Alex Bono, você foi eleito para ser o meu deputado federal.
1: Eu?
2: Com o número 18023. Você pega as 18 e vai até as 23. Então, 18, 23. 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
1: Caramba.
2: 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Para o deputado estadual, Alex Bono, número 18023. E na Litoral, eu tô mais legal.
0: Vai, dá corda.
1: Isso daí é quando o pai sai de casa, sabe quando a mãe sai de casa? Que aí faz a bagunça e quando chega tá tudo em desordem. É mais ou menos isso que acontece. Papai Hollibert vai embora, faço aquela loucura com a casa e no dia seguinte a mamãe chega brigando, falando que deixou coisa pra fora da geladeira, etc, etc.
3: Boa noite, isso, Alex Holly. Bono. Boa noite, Hollibert Anderson. Aqui é o Jackson, de Nossa Senhora da Penha, aí, Vila Jackson? Velha. Pessoal, me dá esse kit da V-Force. Eu prometo correr a prova toda ouvindo vocês. Olha. Só não prometo correr rápido. Com a Litoral no ouvido, até minhas pernas vão achar que eu sou um atleta. Rádio Litoral, a número 1.
0: Valeu, Jackson. Boa sorte na promoção. Daqui a pouquinho tem um kit da corrida.

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1: Rapaz, essa foi boa, hein? Se fosse promoção de áudio mais criativo aí pra ganhar prêmio, ganharia, hein? Correr com a Litoral.
0: Correr com a Litoral. Daqui a pouquinho o resultado dessa promoção, esse kit da Corrida V-Portes, que vai ser dia 20 agora de setembro, no Porto de Vitória, no Cais Comercial V-Portes. Então já já o resultado dessa promoção. Mais um aniversariante hoje. Fala, Fábio.
2: Boa noite, Alex Bono.
1: Fala, Fábio.
2: Meu brother e meu grande amigo, que eu tive o prazer de conhecer. Aliás, eu tive o prazer de conhecer os dois, né? Alex e Hollywood Anderson, olá, meu parceiro.
1: Adoro.
2: Partiu RJ agora, hein? Oh. E como sempre, ouvindo a Litoral. Hein? 4.7 hoje.
0: Olha só.
2: Me ajuda a ganhar o ingresso do Vital aí. Tô... meu presente de aniversário, gente.
0: Vamos sorteando.
2: Partiu RJ. Manda um pros meus filhotes, Maria Eduardo e Gabi Lucas. Valeu. Fui.
0: Vai com Deus, cara. Boa viagem pra você, bom trabalho e parabéns aí pelos seus 4.7 hoje, tá bom, Fábio?
1: Fabião, parabéns, cara. Felicidades mil. Aproveita bastante, já que vai viajar, bota aquele volumão bem alto, vai cantando, se joga. Sabe quando você bota assim pra sentir os... Bota ali na janela, tudo bem que não pode, mas abraça na janela que você consegue sentir aquele vento e tal. Meio que uma Katy Perry. 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
3: 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Boa noite, Raul.
0: Boa noite.
3: Quem bota isso na feira pra me dar parabéns?
0: Como é que é?
3: Quem bota isso na feira pra me dar parabéns?
0: Ué, foi a sua mamãe, foi a Ana Paula, né? Que mãe?
3: Dia 7 de setembro, faço 6 anos.
0: Eu acho que é dia 6 de setembro, né?
1: Dia 7.
0: 7?
3: Dia 7 de setembro, faço 6 anos.
0: Dia 7 de setembro, semana que vem então, aniversário da Manuzinha. Vamos colocar aqui na tela, Alex Bona, a foto que o...
1: Ah, que bonitinho, Elinho.
0: Isso, o Elinho mandou essa foto aí pra gente, tá na tela do seu telefone e também no site. O Elinho mandou aqui, é Holly, Alex, aqui é o Elinho, mecânico de Linhares, ouvindo vocês falarem da avó da moça aí, de 113 anos. O avô da minha esposa tá com 101.
1: Cara, 101, e gosta de tomar um latão de Antártica original todo dia.
0: Original.
1: Antes de almoçar e à noite, um copo de vinho seco.
0: Nossa.
1: Eu tenho a impressão que o vinho é o segredo. Eu já ouvi o senhor...
0: Não é o latão de Antártica original.
1: Não.
0: É o vinho seco.
1: Eu tô achando que é o vinho, cara. Real. Por isso que eu acho que você vai viver muito tempo, cara.
0: Ô Elinho, como é que é o nome do...
1: Que demais.
0: O avô da minha esposa, 101 anos, não falou o nome dele, mas abração.
1: Saúde.
0: Deus abençoe, tá bom? Obrigado aí pela participação. Pra fechar o bloco, Alex Bono.
1: É igual aquela uma mulher que perguntou uma vez pro senhorzinho também, de cento e poucos anos, qual o segredo aí pra chegar tão longe, né? Aí ele respondeu, só não morrer.
0: Nossa. Não morre, né?
1: Não morre que vamos longe, uai. É isso aí.
0: Agora há pouco você falou, como é que fez a propaganda do Bono Pneus lá? A Luciana?
1: A Luciana,
0: né?
1: É.
0: E aí ela fez aqui a propaganda do Bono Pneus. E você falou...
1: Ah,
0: o Diego tá aqui, ó.
4: Fala, meu amigo Hollywood Anderson. Boa noite pra você e pro Bono Bonito.
1: Diegão.
4: O perigoso, hein?
1: Que
4: acabei
1: isso.
4: De ouvir aqui no meu rádio, voltando pra casa, uma história de trocar pneu. Vou cobrar essa troca de pneu,
1: ah, é?
4: Hein?
1: Eita.
4: Vou... Só o querer o horário e a data desse agendamento aí pra gente trocar esses 4 pneus, tá?
1: Eita.
4: Tá tudo careca já, precisando trocar, ainda mais que eu tenho uma viagem no feriado.
0: Então, e o Alex Bono falou que trocaria de graça pra você, hein, Diego? Então, cobra dele aqui.
1: Eu confundi.
0: Não, agora já é, tá gravado.
1: Confundi na minha cabeça,
0: agora
1: na hora
0: já
1: alguma
0: era.
1: Coisa,
0: não,
1: eu
0: falou,
1: pneu,
0: já era,
1: bola,
0: já era.
1: É outra coisa.
0: Abre Caminho, essa música ficou...
1: Ficou linda, cara, presta atenção na letra, vale a pena.
0: Deliciosa, hein?

0: Na Litoral, eu tô legal. Atenção, atenção, resultado de promoção.
1: Você ganhou, não? Você ganhou.
0: Você vai ganhar, calma aí, não ganhou ainda não, vai ganhar agora.
2: Ganhou, parabéns, tá o telefone 2399, Jackson Cardoso.
1: Você ganhou,
0: agora
1: você
0: sim. Agora sim, parabéns, Jackson Cardoso. Boa corrida, hein? Ganhou o kit da corrida V-Fortes. Muito bem, Alex Bono, bom trabalho pro senhorito.
2: Não se vá.
0: Precisa ir, baby. Volta amanhã, se Deus quiser, 3 da tarde. Antes de ir embora, a gente falou agora há pouco, o Elinho mandou aqui a foto do o avô da esposa, 101 anos. Que todo dia, antes do almoço, é um latão de Antártica original, todo dia. E de noite...
2: O vinho.
0: O vinho seco. Tem que ser seco. E aí perguntamos o nome do senhorzinho, do avô da esposa do Elinho.
2: É 113 anos.
0: Não, 101. 113 é o da Ana Paula. Ele tem 101. 101 anos é o seu Plínio.
2: 113.
0: Senhor Plínio Vasconcelos...
2: Não. 101?
0: 101 anos.
2: Ai, tô com a cabeça doida, então.
0: Senhor... Tá me contando a novidade.
2: Mas agora. Vai ser, daí pra frente. Não,
0: calma aí, tá chegando. É, seu Plínio Vasconcelos, mais conhecido como Baé. Baé.
2: Baé.
0: Baé.
2: E aí, Baé?
0: Jardim Laguna, Linhares, ele mora. Abração, seu Baé. Seu Plínio Vasconcelos, Deus te abençoe. Tá muita saúde pro senhor, hein?
2: Meu aniversário chegando, você que é... apreciador e conhecedor de vinho, pode me presentear com 10 anos a mais de minha vida com vinho seco, de qualidade. Uau. Entendeu?
0: Entendi. Você vai estar de férias no seu aniversário?
2: Nada como uns dias a mais para o vinho ficar, para debulhar o vinho.
0: Debulhar?
2: É sei lá, cara, tu inventa uma palavra, mas...
0: Espiga de milho? Debulhar o vinho?
2: É, existe essa palavra?
0: Existe, debulhar.
2: Sai de tudo! Jurava de inventado.
0: Só não funciona para vinho, mas...
2: Não, mas tipo, para decurir, como é que se fala para ficar um pouco mais, debulir? Ah, não sei.
0: Tchau, Alex, vambora. Tchau. Bom trabalho, até amanhã.

0: isso daqui a pouco.
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8: E aí?
9: O dia inteiro, o tempo todo é litoral.
8: É o dia todo, vamos pegar a noturna também, que a noturna é interessante, terçou.
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8: E um feliz mês de setembro, né, criancinhas? Vamos com tudo.
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8: E eu vou contigo bem feliz para abrir esse mês de setembro. Tô aqui, Alex Bono, na área até as 11 horas. E nada melhor do que começar essa nossa hora feliz. Hein, Crescias? Hein, Crescias? Cadê? Com essa música de Jorge Mateus, a hora é agora. Pega a vibração dessa música e leva aí pra esse mês inteiro. Melhor pro restinho do ano todo. E bora se jogar e ser feliz. Curte a... Ah, bota o Irra. Feliz setembro, meu povo!

0: Zé Felipe, já atendendo aqui o pedido da Maria de Lourdes, né, Maria? Já mandou aqui pedindo um Zé Felipe, já foi, aê! Quero mandar um beijo pra ela aqui já, fala,
1: o
0: fala, Maria.
1: Aqui é Maria de Lourdes de Tarana. Eu queria que você passasse pra mim a música Metade de Prata do Zé Felipe, Maiara Maraíza.
0: Linda música,
1: pra mim,
0: né?
1: Pra minhas colegas e meu filho.
0: Fica aquele alô gostoso. Alô pra você, pra suas filhas, Maria. Beijo, lindona. Uá! Quem mais aqui? Salve, Jackson Cardoso. Ficou feliz aí com o prêmio, né? Diegão Pedazzi de Vitória. Quem que mandou aqui, ó? Foi falar da roda pneu. Pô, sério? Tá brincando. Faz isso não. Pelo amor de Deus, que situação, cara. Real. Meu Deus.
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0: corpo, não.
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0: Chega mais, essa vibe gostosa, garotos. Versão de Maneva, original Lenine, muito bom. Fechando esses 45 minutos da edição premiada pelo iPhone 17. Quarta-feira gostosa, hein? Olha lá. É isso, você no comando vem na sequência, na sua primeira edição. Daqui a pouquinho, ó, outra edição. Pra ir pro intervalo, manda a vinheta, Livino.
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0: tá aqui contigo, Alex Bono, na área.
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0: Vambora, é hora da diversão. Enquanto isso, que na TV, horário político. Agora estamos aqui, criancinhas. Aproveita e me segue lá no Alex Bono com 2 N's no Instagram. E eu começo com você, meu amigo, que tá sumido. David de Goiânia, manda
4: Alex
0: aí.
4: Alex Bono, boa noite.
0: Boa.
4: Tudo bom?
0: Tudo bem.
4: David de Goiânia. Como é que tá, meu Espírito Santo? Só de boa?
0: Tá tudo certo.
4: Meu irmão, manda pra gente som de Hungria, amor
0: vai com,
4: e fé. Tamo
0: junto
4: por aqui.
0: Vai pro Pichote,
4: Júlio. Nós estamos no comando, junto e misturado.
0: Bandido.
4: Só na melhor. Grande abraço.
0: Boa.
4: Aqui na paz. Tamo junto por aqui. Tchau, tchau.
0: Valeu e vê se não some mais, rapaz. Bora curtir o som do Hungria e Pichote.
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0: shot, meu irmão. A fé é suficiente. E junto com o amor, não mata ninguém. Tá
1: aí
0: bom?
1: Não deu. Já deu. Vou.

0: Bom de pagodinho aqui na número 1, é Litoral Pichotão. E um cria, amor e fé. Qual é você no comando aqui na Litoral? Vai mais um.
1: Deixa, meu amor, já que meu Hello. Comando tá com o meu jeito, moleque. Meu aniversário chegando dia 7 de setembro, tá bom?
0: Parabéns pra você, já então antecipando. Jeito, moleque, amor eterno. Pra recordar também.

0: Vambora pra mais um pedido sensacional aqui na Litoral, você no comando, Marcinha.
1: Olá, boa noite. Boa noite, eu sou Marcinha Brite, de Resistência Vitória.
0: E aí?
1: E já que eu estou no comando, eu quero ouvir a música Amor e Amizade com Exalta Samba, ofereço para Edneia Luz, Fernando Brum, Vanusa Brioli e Zé Patrício. Na Litoral, eu estou legal. Beijos.
0: Beijo. Já tá cantando aí, ó.

edição, hoje com muito amor. Pegou aí as músicas? Amor e Amizade, teve o Amor Eterno e começando com Amor e Fé. Que isso, hein? Isso vai se repetir quando, hein, criancinhas? Ai, ai. A gente começa então o mês de setembro com muito amor, muitas palmas, muito bem. Muitos pedidos aqui, chegando daqui a pouquinho, outra edição, tá? Salve aqui pro Gustavo de Tarana, Marco França também pediu música, Dylan, Presidente Médici, mandou aqui pra mandar um abraço pra ele, um abraço pra você, contou, pediu também o Gustavão Lima, que mais que Geisebel, Geisebel que é o tchan, alá, Terezinha também, no bairro Nossa Senhora da Penha, participando aqui, querendo um belo, seria outro pagodinho, tá gostoso, que a gente abre então a próxima edição do Você no Comando, tá bom? Vou agora para o intervalo, na sequência eu volto com uma hora de música direto, mais exclusivo para a internet. Quem tá no Daio, quem tá na sintonia aqui da Litoral, por todo o Espírito Santo, vai começar a Voz do Brasil. Mas quem for para a internet, pedir para a Alexa tocar Litoral, ou baixar o aplicativo, ou entrar no site e ouvir a gente por lá. Apesar de que com a Alexa é mais fácil, né? É só falar, Alexa, ouvir Rádio Litoral. Pronto! Que aí você vai ficar com a música direto e comigo até as 11 horas, tá? Pra quem vai ficar na Voz do Brasil, às 10 horas tô de volta com mais aqui da número 1. Te espero!

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